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1: Hoje é Dia Mundial de Enfrentamento ao Tráfico de Pessoas.
2: Data chama a atenção para formas de aliciamento, perfis de vítimas e canais de denúncias.
1: Em entrevista, a ministra substituta dos Direitos Humanos e da Cidadania, Caroline Reis, explica como não se tornar uma vítima.
3: O mais importante é a pessoa verificar bem a proposta que está sendo oferecida, desconfiar de propostas com muitos benefícios e poucas exigências e jamais dar documentação para que fique aos cuidados de um terceiro.
2: Na apresentação da Voz do Brasil hoje, eu, Mariana Jungmann e Luciano Seixas.
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2: O IBGE divulgou hoje dados do emprego no país.
1: A taxa de desocupação ficou em 5,4% de abril a junho, índice menor que o registrado no primeiro trimestre.
2: Um indicador divulgado todos os meses mostra o percentual de pessoas que estão sem trabalho, mas que seguem procurando uma vaga.
1: E é uma das principais referências para acompanhar o mercado de trabalho no Brasil.
4: A taxa de desocupação ficou em 5,4% no trimestre encerrado em junho de 2026, uma redução de 0,7 ponto percentual em relação ao trimestre de janeiro a março de 2026. Na comparação com o mesmo período do ano passado, a queda na taxa foi de 0,4 ponto percentual. O levantamento da Pesquisa Nacional por Amostra de Domicílios, PNAD Contínua, feita pelo IBGE, mostrou que no segundo trimestre deste ano eram quase 6 milhões de desocupados no país, 700 mil a menos que no primeiro trimestre. Queda no número de desocupados, aumento na quantidade de ocupados. São mais de 103 milhões de brasileiros com uma ocupação, um crescimento de 1% em relação ao trimestre anterior. Já o rendimento médio real dos trabalhadores ficou em R$ 3.738, um crescimento de 2,8% em relação ao mesmo período do ano passado. Luana Karen, para a Voz do Brasil.
2: Parte dos recursos das casas de apostas online, as bets, será destinada ao Fundo de Aparelhamento e Operacionalização das Atividades FIM da Polícia Federal.
1: Criado em 1997, o FUNAPOL se destina a financiar gastos com operações e aparelhamento da PF, como armas e veículos.
5: Agora é lei. Parte da arrecadação com as apostas de cota fixa, as conhecidas bets, vai reforçar o caixa da Polícia Federal. O dinheiro vai para o FUNAPOL, o Fundo para Aparelhamento e Operacionalização das Atividades FIM da PF. O fundo foi criado em 1997 para financiar a infraestrutura, os custos de operações e a modernização de equipamentos da Polícia Federal, como veículos e armas. A nova lei autoriza ainda a destinação de recursos do FUNAPOL para o custeio da saúde dos servidores da Polícia Federal. O texto da lei nasceu de uma medida provisória enviada pelo governo federal, que foi alterada e aprovada pelo Congresso Nacional. O repasse da arrecadação das bets vai ocorrer de forma gradual, 1% em 2026, 2% em 2027 e 3% a partir de 2028. Além disso, a lei autoriza o governo federal a repassar até R$ 200 milhões ao FUNAPOL ainda este ano, usando recursos livres do Tesouro Nacional. Além da fatia vinda das bets, o fundo conta com outros recursos para cobrir os seus custos globais. Transferências voluntárias de entes federativos ou de organismos internacionais e doações de pessoas físicas ou jurídicas, nacionais ou estrangeiras. Luciana Colares de Holanda, para a Voz do Brasil.
2: O Conselho Nacional de Política Energética aprovou novas regras para a comercialização do gás natural no Brasil.
1: Com isso, fica permitida a venda direta do gás natural pertencente à União por meio de leilões.
2: Os detalhes você vai ouvir agora na matéria de Márcia Fernandes.
0: Com as novas regras para a comercialização do gás natural no Brasil, fica permitido que a União leiloe o gás e, assim, outras empresas explorem, vendam e distribuam o produto. O gás extraído do pré-sal e que pertence à União poderá ser comercializado pela Empresa Brasileira de Administração de Petróleo e Gás Natural. Para isso, estão previstos dois leilões, um deles ainda para este ano, como apontou o ministro de Minas e Energia, Alexandre Silveira.
6: Vai sim nos leilões de curto prazo que são abertos servir as térmicas do setor elétrico e os leilões de longo prazo ficaram destinados à indústria de base nacional, que é a indústria da cerâmica, a indústria do vidro. Vai ser o primeiro e fundamental passo para que as nossas infraestruturas sejam melhor utilizadas a favor do Brasil.
0: O gás natural pode ser usado como fonte de energia em casas, comércio e indústrias. Com a mudança, ficará permitida a venda direta do gás natural da União ao mercado, com prioridade à indústria de base, inclusive nos setores químico e siderúrgico. Reportagem Márcia Fernandes.
1: O que pode influenciar a próxima safra brasileira? Clima, custos de produção, mercado internacional e mudanças nos hábitos de consumo estão entre os fatores que entram no radar do setor.
2: Em Brasília, um encontro reuniu especialistas e representantes do agronegócio para discutir os cenários para a safra 2026-2027.
7: Antes da próxima safra chegar ao campo, uma série de variáveis já começa a ser observada. O comportamento do clima, a oferta de fertilizantes, as condições do mercado internacional e até o que o consumidor quer colocar no prato podem interferir nas decisões de quem produz. Em um cenário de mudanças no comércio global, especialistas também acompanham fatores que podem influenciar o fluxo internacional de alimentos. Um espaço fundamental para o agronegócio brasileiro, destaca o ministro da Agricultura e Pecuária, André de Paula.
8: Nós somos importantes do ponto de vista econômico, 38 milhões de brasileiros trabalham com o agro, mas nós temos um papel de enorme relevância do ponto de vista social também.
7: O Outlook Agro Brasil reúne em Brasília representantes do setor público, da iniciativa privada e especialistas para analisar diferentes cenários para o ciclo 2026-2027. A programação inclui debates sobre logística, abastecimento de insumos e gestão dos riscos climáticos. Também entram na discussão os fertilizantes, que têm impacto direto nos custos de produção, as transformações no consumo de alimentos e os desafios do cenário internacional para o setor, explica Laudemir Miller, presidente da Apex Brasil.
9: Aumento de tarifa não ajuda na previsibilidade, inclusive aumentam a incerteza. E o Brasil se coloca justamente num caminho diferente. O Brasil se coloca como um parceiro estável, como um parceiro que negocia.
7: No fim, a discussão volta para quem está no campo. Representantes de setores como proteínas animais, carnes, óleos vegetais, algodão, etanol de milho, cafés especiais e frutas apresentam as expectativas para o comércio internacional. As análises também buscam apoiar o planejamento de produtores, cooperativas e empresas para a próxima safra. A representante do setor privado, Tânia Regina Zanella, diretora executiva da Organização das Cooperativas Brasileiras, defende que todos os segmentos precisam estar unidos na busca de soluções para os desafios do setor.
10: Mas os desafios não são só os de hoje, e sim daqui a 5, 10 anos, como que a gente, Marco, está pensando e preparando para esse futuro? Qual o norte de gestão de risco para o campo? Qual será a política de diversificação de mercados aí todos os nossos embaixadores que estão presentes, parceiros do setor produtivo agro aqui no nosso país, para garantir que tenhamos sempre, cada vez mais, as portas abertas?
7: Mais do que antecipar números, o evento propõe um exercício de entender o que o campo brasileiro pode encontrar pela frente e como o setor pode se preparar para diferentes cenários. Reportagem Pablo Mundim.
1: Após participar do encontro de agronegócio, o ministro do Desenvolvimento, Indústria, Comércio e Serviços, Márcio Elias Rosa, afirmou que o governo brasileiro vai tentar uma nova negociação com os Estados Unidos para diminuir a lista de produtos que foram sobretaxados.
2: Neste mês, os Estados Unidos aplicaram novas tarifas para produtos brasileiros que entram no mercado norte-americano. Essa lista atinge 23% dessas exportações.
11: O que nós vamos discutir a partir do mês de agosto, no momento em que for possível, né, é a ampliação da lista de exceções, a eventual redução de tarifas, a rediscussão do mérito, a discussão muito improvável, mas a rediscussão do mérito, e o Brasil, como volto a dizer, está aberto para negociação.
1: De acordo com o Ministério do Desenvolvimento, Indústria, Comércio e Serviços, cerca de 52,7% das exportações brasileiras para os Estados Unidos não estão alcançadas pelas sobretaxas.
2: Nessa categoria estão, por exemplo, café, carnes, ferro fundido, aeronaves, suco de laranja, frutas, vários produtos químicos e a maior parte das exportações de celulose.
1: Hoje é Dia Nacional e Internacional de Combate ao Tráfico de Seres Humanos. Um crime que envolve falsas ofertas de emprego, promessas de estudo no exterior e oportunidades divulgadas nas redes sociais que podem esconder situações de exploração.
2: Em 2025, o protocolo operativo padrão de atendimento às vítimas brasileiras de tráfico internacional de pessoas do Ministério da Justiça e Segurança Pública identificou 84 vítimas brasileiras.
1: Mas esse é um crime em que há subnotificação, o que indica que o número pode ser muito maior.
2: Mais da metade das pessoas identificadas no ano passado tinham sido levadas ao Camboja, na Ásia, para serem exploradas em centros de golpes virtuais.
1: Esse é um tipo mais recente de destino do tráfico de pessoas, mas existe também o tráfico para outros tipos de trabalhos forçados, exploração sexual, adoção ilegal de crianças, entre outras modalidades.
2: Os dados sobre raça e cor mostram que pessoas pretas e pardas constituem a maioria das vítimas nas bases que coletam essas informações.
1: Homens costumam ser mais traficados para trabalhos análogos à escravidão e mulheres para exploração sexual.
2: Mais cedo, nós conversamos com a ministra substituta do Ministério dos Direitos Humanos e da Cidadania, Caroline Reis, sobre esse tipo de crime, como denunciar e que precauções podem ser tomadas. Acompanhe. Ministra, seja muito bem-vinda à Voz do Brasil para a gente falar desse tema que é tão sensível, né? Que é o tráfico de pessoas. Eu queria que a senhora começasse falando para a gente quais são as formas mais comuns de tráfico. Para quais finalidades o tráfico de seres humanos é mais comumente utilizado? É trabalho? Prostituição? Quais são os tipos mais comuns?
12: Bom, os tipos mais comuns são para exploração sexual, né, em geral, de mulheres e meninas, também para exploração de trabalho. Então, muitas pessoas são tiradas dos seus locais para ter esse trabalho forçado, sem garantia de dignidade e de direitos, né, trabalhistas nesses locais em que eles são forçados aí. E também para fazer outras questões relacionadas coisas forçadas, né, nesses outros países.
1: Ministra, é muito comum que as vítimas sejam atraídas por um sonho, né? Promessas de conhecer o mundo, de ter um emprego dos sonhos, de receber valores muito vultosos, né? Quais são os sinais de que algo pode estar errado na proposta?
12: Geralmente, propostas que são muito atrativas e que tenham, assim, vantagens muito grandes, sem grandes retornos, elas devem ser tratadas como um risco. Então, as pessoas devem verificar altos pagamentos, poucos direitos que são providos, retornos que sejam muito altos, parte dessas promessas de outras pessoas. Isso indica riscos de tráfico de pessoas.
2: Bom, ministra, a gente conversou mais cedo com a Cíntia Meirelles, que é presidente no Brasil da organização não governamental Êxodos, que é uma organização especializada em tráfico de pessoas. E ela falou sobre a importância das pessoas denunciarem quando elas desconfiarem. Vamos ouvir e aí depois eu sigo com a nossa conversa.
13: Na dúvida, a família tem que denunciar, ainda que não consiga fazer com que a pessoa que está
14: iludida, acredite, denuncie. O segundo ponto é trazer a razão e a lógica. Então, por exemplo, se alguém recebe uma proposta de trabalho e essa empresa está pagando esse passaporte, pergunte se a empresa tem um documento oficial, um contrato assinado. Ao mesmo tempo que essas pessoas são aliciadas pela internet, elas podem utilizar a mesma internet para fazer uma verificação simples. Se essa pessoa existe, se existe um contato dessa empresa, se existe um site dessa empresa, se essa empresa aplicou um visto de trabalho, porque assim, outro detalhe, ninguém sai do Brasil para ir trabalhar em outro país sem ter um visto de trabalho em seu passaporte. E sempre canais de denúncia. É muito importante denunciar.
2: Ministra, quais são os canais de denúncia, então, que ela menciona aí, né? Quais são os canais de denúncia disponíveis Brasil e para brasileiros que possam estar nessa situação fora do país também, como eles podem procurar ajuda?
12: O principal canal de denúncia é o Disque 100. O Disque 100, ele é coordenado aqui pela nossa Ouvidoria Nacional dos Direitos Humanos, mas o canal do Disque 100, ele pode ser acessado por várias formas, tanto ligação, como WhatsApp e também pela internet. Então, a pessoa em qualquer lugar do mundo, ela pode acessar o Disque 100. Esse serviço, ele funciona todos os dias da semana e também 24 horas por dia.
1: Existem outras dicas de autoproteção também para quem está indo viver uma experiência de trabalho no exterior, por exemplo, compartilhar roteiro de viagem com a família, manter cópia de documentos, alguma coisa assim?
12: Sim, o mais importante é a pessoa verificar bem a proposta que está sendo oferecida, desconfiar de propostas que são com muitos benefícios e poucas exigências, né, em troca, e a pessoa deve manter contato perene, né, constante com a sua família, falando sobre o roteiro da viagem, falando sobre as formas e por onde ela esteja passando, e jamais dar documentos para que fique aos cuidados de um terceiro.
2: E aí, lembrando também que a pessoa pode deixar cópias também dos seus documentos pessoais aqui no Brasil com a sua família, né? Para tentar também ter aí um pouco mais de garantia, né?
12: Isso mesmo. Isso é muito importante. As pessoas que estão aqui no Brasil, familiares, amigos, é muito importante que eles estejam sabendo sobre a viagem, sobre os passos dessa pessoa e também mantenham documentação, mesmo que seja cópia, aqui no país.
2: Agora, ministra, mesmo já estando em situação de exploração, pode demorar para que a pessoa identifique que está numa situação grave, assim, né? Às vezes, ela tem uma dívida, promessas de ganhos futuros, expectativa de que a situação ali ruim é temporária e vai melhorar depois. Tudo isso pode deixar a pessoa um pouco confusa, né? O que que ajuda a identificar que se trata de uma situação de tráfico de seres humanos e de exploração?
12: Quando você tem a sua dignidade ali violada, em geral você não consegue sair, ter liberdade para sair, né, do seu local de trabalho. Em geral você é maltratado, as pessoas te tratam mal, podem, né, eventualmente te tratar com termos pejorativos. Qualquer indicação de maus tratos e de cerceamento da sua liberdade de ir e vir é um indicativo de que você está sendo submetido a tráfico de pessoas.
1: A gente está falando até agora de pessoas que são levadas daqui para o exterior e são exploradas lá. Mas existem também redes de tráfico de pessoas que trazem estrangeiros para o Brasil? Quais são as mais comuns e como é que o brasileiro pode desconfiar desse tipo de situação, ministra?
12: Sim, existem também tráfico de pessoas, infelizmente, que acontecem aqui em território brasileiro. Em geral, são pessoas estrangeiras que estão em situação de vulnerabilidade, não tem ali muita informação, tem uma dificuldade com a língua também, de acesso a serviços. Então, essas pessoas têm que buscar ajudas dos órgãos responsáveis. A gente tem aqui a nossa Política Nacional de Enfrentamento ao Tráfico de Pessoas, coordenada pelo Ministério da Justiça, mas em coordenação com vários órgãos do governo federal. Temos também que divulgar, né, os canais de denúncias existentes. E aqui no Disque 100, A gente também tem a opção de atendimento em outras línguas para facilitar o atendimento de migrantes que não falam português. E essas pessoas, principalmente, devem buscar informações e acessar os órgãos que são responsáveis por combater esse tipo de ilícito.
2: Lembrando que o Disque 100, né, a senhora mencionou, ele pode ser feito por ligação telefônica, pela internet. Quando a pessoa vai ligar, é só discar o número 100 de qualquer telefone?
12: Isso, é só discar o número 100 de qualquer telefone ou acessar um número no WhatsApp ou também acessar a internet, coloca Disque 100 que vai aparecer o local que ele pode fazer a denúncia via internet também.
1: Nós conversamos com a ministra substituta dos Direitos Humanos e da Cidadania, Caroline Reis. Muito obrigado, ministra, por sua entrevista aqui à Voz do Brasil.
12: Eu que agradeço. Obrigada.
2: Quem está esperando por uma perícia médica do INSS deve ficar atento.
1: Uma iniciativa da Perícia Médica Federal está antecipando o atendimento em agências de 14 estados.
2: Os detalhes na reportagem de Pedro Sardinha.
15: Atenção, segurados do INSS em todo o país. A Perícia Médica Federal está antecipando atendimentos em 37 agências espalhadas pelo Brasil. A ação contempla municípios de 14 estados: Alagoas, Bahia, Ceará, Goiás, Maranhão, Minas Gerais, Mato Grosso, Pará, Paraíba, Pernambuco, Piauí, Rio Grande do Norte, Rondônia e Tocantins. Quem explica como você pode garantir a sua vaga mais cedo é o diretor do Departamento da Perícia Médica Federal, Álvaro Fagundes.
16: O cidadão, sabendo que vai haver mutirão na sua cidade, ele pode ligar na Central 135 e solicitar a antecipação da sua perícia, assim como acessar o aplicativo Meu INSS. Além disso, a própria administração provê essa antecipação em muitos casos, naqueles casos que estão com longa espera, e avisa o requerente da nova data. Então, ele tem que ficar atento nas mensagens que eventualmente receba por mensagem de aplicativo ou por SMS.
15: Fique de olho no seu celular e lembre-se, mudar a sua perícia para uma agência mais rápida não altera o local onde você vai receber o pagamento do seu benefício. Não perca tempo. Acesse hoje mesmo o aplicativo Meu INSS ou ligue para o telefone 135. Reportagem Pedro Sardinha.
1: Guardar documentos é também preservar a história e a identidade de um povo.
2: Para incentivar iniciativas que cuidam desse patrimônio, está aberto um edital de apoio a projetos voltados à conservação e ao acesso de acervos documentais em todo o país.
17: Parte da memória do país está guardada em arquivos públicos, privados e comunitários. Nesses locais é feita a conservação, organização e digitalização dos acervos, um trabalho que pode ser financiado pelo edital Brasil Arquivos. A iniciativa vai destinar R$1.400.000 a 20 projetos. Cada um receberá R$70.000. O edital é uma parceria entre o programa ProMemórias, do Instituto Galo da Manhã, e o Arquivo Nacional. Podem participar projetos de preservação, organização, tratamento técnico, digitalização e difusão de acervos documentais. Um dos critérios do edital é regionalizar a seleção. Metade das vagas será distribuída entre as 5 regiões do país, com pelo menos 2 projetos de cada uma. A outra metade será preenchida pela classificação geral, independentemente da região. Nos 2 casos, será respeitada a ordem de classificação. As inscrições são gratuitas e podem ser realizadas até o dia 2 de agosto. Acesse o edital e o formulário de inscrição pelo endereço promemórias.org.br. Reportagem Uriel Ricardo.
1: Está aberta até amanhã a indicação de vagas dos programas de pós-graduação do Brasil que desejam participar do Programa de Desenvolvimento Acadêmico Indígena.
2: A chamada prevê a concessão de até 300 bolsas, sendo 200 de mestrado e 100 de doutorado, para candidatos pertencentes a povos indígenas reconhecidos no território nacional.
1: As instituições interessadas devem informar o número de vagas que pretendem ofertar. A relação de habilitados será divulgada até 13 de agosto.
2: Saiba mais em gov.br/mec.
1: E essas foram as notícias do Governo Federal.
2: Uma realização da Secretaria de Comunicação Social da Presidência da República.
1: Com produção da empresa Brasil de Comunicação.
2: Fique agora com as notícias do Poder Judiciário e do Congresso Nacional. Boa noite.
1: Boa noite e até amanhã.
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20: STF determina que a União apresente novas informações sobre os recursos destinados à Comissão de Valores Mobiliários. Para o STJ, valor de indenização por dano moral decorrente da morte de uma pessoa não deve ser definido apenas pelo parentesco. E Semana Nacional do Sistema Eletrônico de Votação acontece de 3 a 9 de agosto. Boa noite, eu sou Marcela Luiza. O ministro Flávio Dino, do Supremo Tribunal Federal, determinou que a União apresente novas informações sobre os recursos destinados à Comissão de Valores Mobiliários, a CVM. Pablo Lemos.
21: O ministro negou o pedido do Partido Novo para obrigar o governo a reservar, desde já, uma verba mínima para a autarquia no orçamento de 2027. Apesar disso, Flávio Dino reafirmou que os recursos arrecadados com a taxa de fiscalização do mercado de capitais devem ser destinados à CVM, conforme determinação do Supremo. Na decisão, o ministro determinou que o governo informe a previsão de arrecadação da taxa em 2027, quanto pretende destinar à comissão no orçamento e qual o custo necessário para manter as atividades de fiscalização da autarquia. Flávio Dino destacou ainda que o fortalecimento da CVM é importante para combater fraudes e crimes financeiros envolvendo o mercado de capitais.
20: STJ entende que valor de indenização por dano moral no caso de morte deve considerar convivência e dependência emocional ou econômica entre vítima e familiares que pedem a reparação. Fátima Uchoa.
22: Para a quarta turma, é preciso considerar também a convivência efetiva e se havia dependência emocional ou econômica entre a vítima e os familiares que pedem a reparação moral. O julgamento tratou da indenização a familiares de uma criança de 1 ano que morreu no desastre causado pelo rompimento da barragem da mina Córrego do Feijão em Brumadinho, Minas Gerais, em 2019. O colegiado manteve o direito de avós e tios, mas por considerar o valor desproporcional, o reduziu para R$150 mil a cada avô e para R$25 mil a cada tio. Segundo a relatora ministra Isabel Galotti, os critérios buscam evitar ampliação excessiva do número de beneficiários e fixação de condenações desproporcionais.
20: Vem aí a primeira Semana Nacional do Sistema Eletrônico de Votação, de 3 a 9 de agosto. E os tribunais regionais eleitorais de todo o país já se preparam para o evento. Rimac Souto.
23: Na região sul, por exemplo, vão ter demonstrações sobre o funcionamento e a segurança da urna eletrônica, atividades educativas com estudantes, exposições, votações simuladas, sessão plenária externa e ações de enfrentamento à desinformação. O TRE do Paraná vai promover 137 ações em todo o estado. O de Santa Catarina vai apresentar os procedimentos de preparação da urna eletrônica, as etapas da votação e os mecanismos de segurança e auditoria, entre outras atividades. O TRE do Rio Grande do Sul vai começar a programação com uma demonstração da parte interna da urna eletrônica no plenário do tribunal. Para mais informações sobre a Semana Nacional do Sistema Eletrônico de Votação, é só acessar o site tse.jus.br.
20: Justiça do Trabalho considera que nem sempre é preciso avaliar perícia médica para julgar comportamento de profissional demitido por justa causa. Rocine Gomes.
24: Um bancário da Caixa foi demitido por assédio ao atender uma cliente. Anos antes, ele já havia sido alertado e suspenso pelo comportamento inadequado. Em defesa, alegou que sofria de alcoolismo e tentou apresentar uma perícia médica para provar que não tinha consciência dos atos. Mas a Justiça do Trabalho rejeitou, porque entende que as provas do processo foram suficientes para mostrar que o profissional tinha capacidade de entender o que fazia.
20: Justiça Federal determina que município de Viana, no Maranhão, encerre atividades de lixão clandestino em até 6 meses. A decisão atendeu a um pedido do MPF. Sabrine Menezes.
25: Além disso, a Justiça determinou a apresentação do Plano Municipal de Gestão Integrada de Resíduos Sólidos e de um projeto de aterro sanitário que deve ser regularizado no prazo de 3 meses. O objetivo da decisão é recuperar a área degradada e regularizar a gestão de resíduos sólidos produzidos no município. Em caso de descumprimento da ordem de desativação do lixão, será aplicada uma multa diária de R$ 5 mil.
20: 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Uma boa noite e até amanhã.

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1: Eu sou Paula Groba.
2: E eu sou Ricardo Nakaoka.
1: E estes são os destaques de hoje do Jornal do Senado, que começa agora.
2: Vítima de violência doméstica e mãe solo podem ter prioridade na reforma agrária.
1: Pix Pensão, nova lei cria transferência automática da pensão alimentícia.
2: Plataforma do Senado para sugestão de projetos registra recorde de participação.
1: Boa noite.
2: Boa noite.
1: O pagamento da pensão alimentícia vai ganhar um novo mecanismo para facilitar o cumprimento das decisões judiciais.
2: Sancionada pelo Executivo, a chamada Lei do Pix Pensão altera o Código de Processo Civil e autoriza a transferência automática do valor devido da conta bancária do devedor para a do beneficiário. A reportagem é de Yasmin Rodrigues.
3: Foi sancionada pelo Executivo a chamada Lei do Pix Pensão, que altera o Código de Processo Civil para permitir que o valor da pensão alimentícia seja debitado automaticamente da conta do devedor e transferido para a do beneficiário. A medida busca dar mais segurança às famílias que dependem desses recursos. A advogada especialista em direito de família, Aline Sacomano, explica como o mecanismo vai funcionar.
4: O chamado Pix Pensão, porque cria o mecanismo de pagamento automático da pensão alimentícia por meio do PIX, mas sempre mediante uma determinação judicial. A grande novidade é que em vez do pagador da pensão alimentícia realizar a transferência manual, sai automaticamente debitado da conta dele.
3: Caso não haja saldo suficiente na conta indicada, o sistema poderá tornar indisponíveis outros ativos financeiros do devedor até alcançar o valor da dívida. Depois dos prazos previstos em lei, esses recursos poderão ser convertidos em penhora e transferidos ao credor. A proposta foi aprovada pelo Congresso Nacional e recebeu parecer favorável da relatora no Senado, a senadora Ana Paula Lobato, do PSB do Maranhão. Segundo ela, a iniciativa vai fortalecer a proteção de crianças e adolescentes que dependem da pensão alimentícia para custear despesas com vestuário, educação e alimentação, por exemplo.
5: A proposição merece acolhida porque enfrenta problema recorrente nas execuções de alimentos, a necessidade de sucessivas provocações judiciais diante de inadimplementos mensais. Ao permitir a transferência automática da prestação alimentícia, o projeto confere maior efetividade à decisão judicial já proferida.
3: A lei do Pix Pensão vai entrar em vigor um ano após a publicação, em julho de 2027.
1: E mulheres vítimas de violência doméstica e mães que criam os filhos sozinhas podem ter prioridade na distribuição de terras da reforma agrária.
2: O projeto está pronto para ser votado pela Comissão de Agricultura. A reportagem é de Marcela Cunha.
6: A proposta altera a lei da reforma agrária para facilitar a titulação de terras em nome de mulheres trabalhadoras da agricultura familiar. Na distribuição dos lotes, terão prioridade as trabalhadoras rurais responsáveis sozinhas pela família e as vítimas de violência doméstica. Para a senadora Tereza Cristina, do Progressistas de Mato Grosso do Sul, a medida amplia a autonomia econômica das mulheres.
7: Isso dá segurança. Nós temos muito alcoolismo na área rural, né? E às vezes o marido vai embora e deixa a mulher com 4, 5 filhos para criar, quando não quer que ela saia do lote, nos assentamentos. Elas tendo a segurança do título de propriedade da sua terra, para poder buscar crédito e tendo assistência técnica, elas podem fazer a diferença.
6: As regras serão detalhadas em regulamento depois de consulta pública. O projeto também beneficia famílias rurais com pessoas com deficiência. Já aprovado pela Comissão de Direitos Humanos, o projeto tem parecer favorável do relator, senador Wellington Fagundes, do PL de Mato Grosso, e se passar pela Comissão de Agricultura, seguirá para a votação no plenário.
1: A pauta climática avançou no Senado no primeiro semestre.
2: Com a previsão de intensificação do fenômeno El Niño nos próximos meses, projetos voltados ao enfrentamento dos eventos climáticos extremos e a adaptação às mudanças do clima devem ganhar prioridade na retomada dos trabalhos legislativos. Os detalhes com o repórter César Mendes.
8: O El Niño é um fenômeno climático natural que causa o aquecimento das águas do Oceano Pacífico, alterando os ventos e a distribuição das chuvas em várias regiões do planeta, inclusive no Brasil. Este ano, o pico será entre outubro e dezembro, mas fortes ventanias, chuvas torrenciais e um tornado registrado nos últimos dias no país alertam que propostas de enfrentamento das mudanças do clima devem ter prioridade. É o caso do projeto aprovado na Comissão de Assuntos Econômicos e agora em análise na Comissão de Meio Ambiente, que cria o Programa Nacional do Metano Zero, do senador Fernando Dueire, do PSD de Pernambuco.
9: Esse projeto estimula tecnologias e a recuperação energética de resíduos.
8: Na Comissão de Meio Ambiente foram aprovadas a criação das políticas de fomento à agricultura regenerativa, do senador Sérgio Petecão, do PSD do Acre, e de desenvolvimento sustentável da pesca, de Alessandro Vieira, do MDB de Sergipe, além do mapa do caminho brasileiro da transição justa para a economia de baixo carbono, do senador Beto Faro, do PT do Pará, agora em análise na Comissão de Constituição e Justiça.
1: E na retomada dos trabalhos legislativos, o Congresso Nacional terá como prioridade a análise de pelo menos 87 vetos presidenciais que trancam a pauta. Os dispositivos tratam de temas como saúde, educação, economia e segurança pública. Pela Constituição, um veto precisa ser apreciado em até 30 dias após o recebimento. Passado esse prazo, ele passa a impedir a votação de outras matérias em sessão conjunta de deputados e senadores. Para derrubar um veto presidencial, é necessária a maioria absoluta dos votos das duas casas. A última sessão do Congresso para análise de vetos foi realizada em maio.
2: Entre os vetos que aguardam votação, estão trechos do Estatuto do Pantanal e da Lei Geral do Esporte. Também está na pauta o veto integral ao projeto que flexibilizava regras para a contratação de jovens de 18 a 29 anos que nunca tiveram a carteira assinada.
1: A proposta reduzia a alíquota do FGTS e a contribuição previdenciária como incentivo para que empresas contratassem trabalhadores sem experiência. Ao vetar o projeto, o governo argumentou que a medida contrariava a Constituição e o interesse público. Autor da iniciativa, o senador Irajá, do PSD do Tocantins, afirma que a proposta representa uma alternativa para reduzir o número de jovens que não estudam nem trabalham.
10: Os adolescentes, os jovens, que tanto sonham e almejam ter uma profissão, ter a sua independência financeira, hoje não possuem nenhum tipo de perspectiva, porque o próprio mercado de trabalho justifica que esses jovens não têm experiência profissional. Ora, é um dilema. Se ele não tem oportunidade, como é que ele vai ter experiência?
2: Cada vez mais brasileiros têm usado a internet para participar das decisões do Senado. O balanço do primeiro semestre do site E-Cidadania aponta crescimento no uso da plataforma, que permite ao cidadão apresentar ideias para novas leis, manifestar opinião sobre projetos em análise e acompanhar audiências públicas e sabatinas.
1: Entre os assuntos que despertaram maior interesse da população estão propostas relacionadas à educação e sugestões sobre direitos e remuneração de militares. A reportagem é de Yasmin Rodrigues.
3: O programa E-Cidadania registrou mais de 8 mil ideias legislativas enviadas por cidadãos, que receberam mais de 500 mil apoios. Além disso, milhares de pessoas participaram de consultas públicas e de eventos interativos promovidos pelo Senado. Entre os assuntos que despertaram maior interesse da população, estiveram ideias relacionadas à educação e sobre direitos e remuneração de militares. Segundo o coordenador do programa E-Cidadania, Alisson Bruno, a quantidade de apoios registrados já se aproxima de todo o volume alcançado em 2025. Ele ainda destacou que qualquer cidadão pode participar das atividades do Senado, inclusive pessoas surdas ou quem não possui acesso à internet.
11: É importante informar que essa ferramenta é o espaço onde as pessoas participam enviando as suas ideias para virarem projetos de lei. É possível enviar as ideias pela internet, escrevendo as ideias, ou até mesmo gravando um vídeo em Libras e nos enviando o link desse vídeo. E aqueles que não têm acesso à internet podem ligar para o telefone 0800 do Senado.
3: As ferramentas do programa E-Cidadania seguem abertas durante todo o ano. Para participar das atividades, é só acessar o portal em senado.leg.br/e-cidadania ou ligar na ouvidoria do Senado em 0800 061 2211.
2: Com edição de Paula Groba e trabalhos técnicos de Eliseu Caires, o Jornal do Senado fica por aqui. Acompanhe agora as notícias da Câmara dos Deputados. Boa noite.
1: Boa noite e até amanhã.
12: Câmara dos Deputados.
13: Avança na Câmara a instituição de auxílio financeiro para cuidador familiar.
14: Mulheres com medida protetiva terão benefício em programa habitacional.
15: Projeto reduz tributo para combustível produzido a partir do óleo de dendê.
16: Boa noite. A Câmara está examinando proposta que concede benefícios tributários para o combustível produzido a partir do óleo de dendê. A repórter Silvia Munhato traz mais informações sobre o projeto de lei.
17: A Comissão de Minas e Energia da Câmara aprovou o projeto que reduz a zero as alíquotas de PIS/PASEP e COFINS para o biodiesel fabricado a partir de dendê. O óleo de dendê é uma das principais matérias-primas para a produção de biocombustíveis na região norte. Segundo o relator, deputado Gabriel Mota, de Roraima, o dendê se destaca por sua alta produtividade, baixo custo de produção, oferta regular ao longo do ano, baixa exigência tecnológica na colheita e adaptação a solos pobres. O autor da proposta, deputado defensor Estélio Denner, também de Roraima, diz que o objetivo é aumentar a produção e o total de empregos.
18: Quem produz lá na ponta fica mais incentivado para produzir ainda mais o dendê. Então a perspectiva é com esse nosso projeto, depois que entrar em vigor, depois da sanção presidencial, é que a gente tenha uma maior produção no óleo de dendê do Brasil e que a gente possa também fomentar a indústria de biodiesel.
17: A proposta que elimina a tributação de contribuições sociais sobre a produção de biodiesel a partir do dendê será analisada agora pelas comissões de Finanças e Tributação e de Constituição e Justiça. Da Rádio Câmara de Brasília, Silvia Minhato.
12: Justiça.
13: O projeto que permite ao juiz decretar divórcio de forma imediata, mesmo com disputa sobre bens, foi aprovado pela Câmara e seguiu para análise do Senado. Entenda a mudança com a repórter Sofia Peçanha.
19: A Câmara dos Deputados aprovou o projeto que permite ao juiz decretar o divórcio de forma imediata no início do processo judicial, mesmo que haja disputa por bens ou discordância de uma das partes. A proposta, aprovada pela Comissão de Constituição e Justiça, altera o Código de Processo Civil. Hoje, quando uma pessoa entra na justiça pedindo a separação, o outro cônjuge precisa ser comunicado oficialmente antes da decisão do juiz. Pelo projeto, o magistrado poderá decretar o divórcio logo no início do processo. A outra parte será avisada oficialmente depois e poderá recorrer. Na prática, isso significa que o fim do casamento poderá ser reconhecido mais rapidamente pela justiça, enquanto outras questões do processo, como divisão de bens, pensão ou guarda de filhos, continuam sendo analisadas. Segundo a autora do projeto, a deputada Laura Carneiro, do PSD do Rio de Janeiro, a medida busca tornar mais rápida a dissolução do casamento e evitar conflitos prolongados entre os cônjuges.
20: Porque às vezes o casal continua sem se divorciar, impede que uma nova família seja constituída, ou pior, vira uma grande chantagem entre cônjuges que não é saudável, especialmente para as crianças.
19: Segundo especialistas, a mudança acompanha entendimento já adotado pelo Superior Tribunal de Justiça, que admite a decretação do divórcio de forma antecipada em determinadas situações. A especialista em Direito Constitucional, Adriane Folt, explica que hoje a separação do matrimônio depende apenas da vontade de um dos cônjuges.
21: Podendo, então, o divórcio ser decretado de forma direta e imediata, sem a anuência da outra parte, sem a sua concordância.
19: O projeto que permite ao juiz decretar o divórcio de forma imediata no início do processo judicial segue para análise do Senado se não houver recurso para análise no plenário da Câmara. Da Rádio Câmara de Brasília, Sofia Peçanha.
12: Meio ambiente.
16: Proposta impede punição de dono de imóvel rural com incêndio involuntário. O repórter José Carlos Oliveira nos conta como está a análise do projeto na Câmara.
22: As comissões de Agricultura e de Meio Ambiente da Câmara dos Deputados aprovaram um projeto de lei que isenta de sanção ou embargo o dono de imóvel rural que tenha ocorrido incêndio involuntário. A proposta do deputado Lúcio Moschini, do PL de Rondônia, altera a lei que criou a Política Nacional de Manejo Integrado do Fogo a fim de proteger o proprietário rural nos casos de queimada na vegetação nativa sem intenção nem negligência. Relator na Comissão de Meio Ambiente, o deputado Nilton Tato, do PT de São Paulo, explica a situação em que ocorrerá a isenção de punição ao proprietário rural.
23: Se um proprietário de uma área for atingido por um incêndio que começou numa área vizinha, a legislação pode ter uma interpretação hoje, coloca ele no mesmo grau de responsabilização. Então, O que o deputado Buschini fez, e por isso é meritório o projeto dele, é de deixar muito claro de que aquele proprietário vizinho que foi atingido por um incêndio, que não tem a responsabilidade, não venha a ter esta responsabilidade.
22: Nilton Tato fez ajustes pontuais no texto.
23: E o que a gente fez foi deixar mais explícito para que isso não venha causar algum dano, algum prejuízo, porque não é justo que um proprietário assuma dano de um crime que tenha acontecido em outra área e não na dele.
22: Falta apenas a aprovação da Comissão de Constituição e Justiça para a proposta ser encaminhada diretamente para a análise do Senado, sem necessidade de votação no plenário da Câmara. Da Rádio Câmara de Brasília,

0: institui auxílio financeiro de R$ 600 para cuidadores não remunerados de pessoas idosas ou com deficiência. Pelo texto, terá direito ao benefício cuidadores da família que residam na mesma casa de quem recebe o cuidado. O cuidador familiar também não poderá ter trabalho formal remunerado que impeça o cuidado. Além disso, deve estar com os dados atualizados no Cadastro Único do Governo Federal, o CAD Único, e a renda mensal de cada integrante da família não pode ultrapassar 1/4 do salário mínimo. Hoje, esse valor equivale a R$ 425. O relator, deputado Heriberto Medeiros, do PSB de Pernambuco, ressaltou que em 2024 entrou em vigor a Política Nacional de Cuidados prevista em lei. Segundo explica, a norma estabelece diretrizes para profissionalização e apoio a cuidadores, além de reconhecer o cuidado como dimensão fundamental da proteção social. No entanto, a legislação não prevê compensação financeira para situações em que familiares assumem a tarefa de cuidar de um parente de forma integral e permanente. Na opinião do deputado, a remuneração por esse trabalho vai melhorar, inclusive, o bem-estar de idosos e de pessoas com deficiência.
1: Projeto que irá beneficiar, dar atenção àquelas pessoas da família que cuidam dos seus familiares por necessidade, as pessoas idosas, pessoa com deficiência que não tem condições de pagar a um cuidador, esse cuidador da família que está dando essa atenção irá ter o auxílio de R$ 600 para a sua sobrevivência, mas também para cuidar com atenção, com cuidado, com zelo que verdadeiramente merece a pessoa idosa e a pessoa com deficiência.
0: Ainda de acordo com o texto aprovado, o auxílio financeiro ao cuidador não remunerado poderá ser recebido mesmo por quem já conta com outros benefícios de programas de transferência de renda, como Bolsa Família. Entretanto, a soma dos valores recebidos não pode ultrapassar um salário mínimo. Os cuidadores de famílias em que a renda de cada integrante seja maior que 1/4 do salário mínimo poderão receber a metade do auxílio financeiro, no valor de R$ 300, por até 24 meses. A proposta que institui o auxílio para o cuidador familiar ainda será analisada pelas comissões de Previdência e Assistência Social, de Finanças e Tributação e de Constituição e Justiça. Da Rádio Câmara de Brasília, Maria Neves.
2: Habitação.
3: Comissão aprova projeto que beneficia mulheres com medidas protetivas no Minha Casa Minha Vida. A repórter é Silvia Munhato.
4: A Comissão de Desenvolvimento Urbano da Câmara aprovou o projeto que altera as regras do programa Minha Casa Minha Vida para beneficiar mulheres sob medida protetiva. Pelo texto, essas mulheres poderão financiar um imóvel pelo programa, mesmo que já possuam outra casa ou tenham recebido subsídios habitacionais anteriormente, condições que normalmente impediriam o acesso ao benefício. A proposta original focava no financiamento de reformas de segurança nas residências atuais das vítimas. O texto aprovado é o relatório da deputada Natália Bonavides, do PT do Rio Grande do Norte, que permite a compra de novas unidades. Segundo ela, a prioridade deve ser a retirada da vítima do local de risco.
5: Aquela situação dessa mulher vai permitir com que ela acesse de forma emergencial as políticas do programa Minha Casa Minha Vida. Isso é muito importante porque a gente está vendo um crescimento da violência contra as mulheres e um crescimento brutal.
4: O projeto que beneficia mulheres sob medida protetiva dentro do Minha Casa Minha Vida será analisado agora pelas comissões de Defesa dos Direitos da Mulher, de Finanças e Tributação e de Constituição e Justiça. Da Rádio Câmara de Brasília, Silvia Munhato.
2: Transportes.
6: Avança na Câmara projeto que permite a substituição das lâmpadas originais dos faróis dos veículos por modelos de LED. A repórter Júlia Lopes tem os detalhes.
2: A Comissão de Viação e Transportes da Câmara aprovou um projeto que permite a substituição das lâmpadas originais dos faróis por modelos de LED, independentemente da idade do veículo. Atualmente, o Conselho Nacional de Trânsito, o CONTRAN, proíbe a troca em carros que não foram projetados para esse tipo de tecnologia.

0: Pelo texto aprovado, a substituição será permitida desde que as lâmpadas tenham certificação do Instituto Nacional de Metrologia, Qualidade e Tecnologia, o Inmetro, e que a instalação siga os padrões de segurança e regulagem definidos pelo próprio CONTRAN. O relator da proposta, deputado Zé Trovão, do PL de Santa Catarina, afirmou que o objetivo é ajudar principalmente proprietários de veículos mais antigos que hoje enfrentam dificuldades para encontrar peças compatíveis. Ele destacou que os benefícios do uso de LED podem trazer mais eficiência, durabilidade e sustentabilidade.
1: Você às vezes está viajando, queima uma lâmpada. Você chega num lugar, não tem lâmpada normal, o cara só tem lâmpada de LED. Você coloca, porque você não pode andar no escuro. Quando a polícia te para, você é multado por isso. E ele pode reter o seu veículo. Então o que nós estamos fazendo hoje é dando clareza a isso. Caminhão, ele pode ser feita a transferência de lâmpadas comuns para lâmpadas de LEDs, que além de ser mais eficaz, inclusive na iluminação, são lâmpadas que consomem menos energia. Então a gente está ajudando em vários sentidos. Primeiro, na sustentabilidade e também na visão do caminhoneiro, que é tão importante no nosso transporte.
0: A proposta, que altera as regras atuais do CONTRAN sobre o uso de lâmpadas de LED em veículos, segue agora para análise na Comissão de Constituição e Justiça. Da Rádio Câmara de Brasília, Júlia Lopes.
2: Ciência e tecnologia.
3: Projeto amplia recursos de acessibilidade na internet, em transmissões de vídeo e em jogos eletrônicos. A repórter Daniele Lessa nos traz quais as medidas.
4: A Comissão de Ciência, Tecnologia e Inovação da Câmara dos Deputados aprovou o projeto que amplia os recursos de acessibilidade na internet e em jogos eletrônicos para pessoas com deficiência. A proposta é da deputada Maria Rosas, do Republicanos de São Paulo, e altera o Estatuto da Pessoa com Deficiência para garantir mais inclusão no ambiente digital. Entre as medidas previstas, o projeto estabelece que empresas de jogos eletrônicos devem garantir, na medida do possível, o acesso de pessoas com deficiência. O texto aprovado também prevê que transmissões de vídeo pela internet, inclusive videoconferências, ofereçam legendas em tempo real, janela com intérprete de Libras e opção de áudio com audiodescrição. Além disso, serviços de streaming e de distribuição de conteúdos audiovisuais na internet deverão apresentar planos de ação para implantar os requisitos de acessibilidade, com um prazo de adaptação de até 10 anos. O relator na Comissão de Ciência, Tecnologia e Inovação, deputado Davi Soares, do Podemos de São Paulo, destacou o impacto social da medida.
5: Olha, eu creio que não vai ter nenhuma resistência, porque essa pauta é justa. Nós estamos falando aí entre 7,3% a 8,9% da população que tem deficiência, muitos deles deficiência visual. Precisavam fazer esse regulamento até para a indústria ter base legal para poder prover. Certamente vai se tornar uma legislação aí há muito tempo esperada por esse grupo da população.
4: Segundo o relator, a proposta cria uma base legal importante para que empresas e plataformas digitais ampliem a oferta de recursos acessíveis, reduzindo barreiras ainda existentes no ambiente digital. O projeto, que amplia recursos de acessibilidade na internet, em transmissões de vídeo e em jogos eletrônicos, será analisado agora pelas comissões de Comunicação e de Constituição e Justiça. Da Rádio Câmara de Brasília, Daniele Lessa.
2: Educação.
6: Avança na Câmara a proposta que muda a LDB para exigir das escolas a definição de uma estratégia de prevenção de acidentes e doenças. Confira na reportagem de Luiz Cláudio Canuto.
7: A Comissão de Integração Nacional e Desenvolvimento Regional da Câmara dos Deputados aprovou o projeto que exige estratégia nas escolas para prevenção de acidentes e doenças. A proposta altera a LDB, Lei de Diretrizes e Bases da Educação Nacional, que já prevê ações contra as drogas. A relatora na comissão, o deputado Socorro Nery, do PP do Acre, manteve as mudanças feitas na Comissão de Educação. A versão original previa a criação nas escolas de comissões internas para prevenção de acidentes, doenças e violência. Mas o entendimento foi o de que as escolas devem ter autonomia para tomar as providências que acharem mais oportunas para cumprir suas responsabilidades.
8: Nós observamos que durante a pandemia de Covid-19, a escola passou a ser um espaço muito importante. Não apenas porque ali também pode se disseminar muito rapidamente vírus, doenças, mas também como um espaço que pode e deve atuar na na busca de novos comportamentos, novas atitudes, novos valores, cuidando devidamente da infraestrutura, dos brinquedos, do parque, da carteira escolar, portanto, olhando para todo o ambiente escolar e fazendo a devida prevenção para evitar acidentes e violências a crianças e adolescentes nesse ambiente.
7: O projeto foi apresentado pelo deputado Bruno Ganem, do Podemos de São Paulo, e ainda vai passar pelas comissões de Finanças e Tributação e de Constituição e Justiça. A proposta, em princípio, não precisa passar pelo plenário. Para virar lei, o projeto deve ser aprovado pela Câmara e pelo Senado. Da Rádio Câmara de Brasília, Luiz Cláudio Canuto.
2: Direitos Humanos.
3: Comissão de Direitos Humanos da Câmara aprovou projeto que garante o uso de elementos culturais e espirituais em espaços públicos e privados. A repórter é Sofia Peçanha.
9: A Comissão de Direitos Humanos, Minorias e Igualdade Racial da Câmara dos Deputados aprovou o projeto que garante o direito ao uso de elementos culturais e espirituais por povos indígenas, comunidades quilombolas, povos e comunidades tradicionais e grupos de matriz afro-brasileira em espaços públicos e privados de uso coletivo. A proposta, apresentada pela deputada Célia Chacrabá, do PSOL de Minas Gerais, estabelece que itens como cocares, turbantes, tranças, vestes rituais, maracás e outros adornos simbólicos possam ser utilizados sem que isso resulte em restrição de acesso, constrangimento ou qualquer forma de discriminação. Durante a votação na comissão, a autora evidenciou a necessidade de proteger a diversidade cultural brasileira.
10: Mas dizer que a nossa identidade é a nossa principal vestimenta. As pessoas compram calça, tiram calça, compram paletó de todas as cores. Isso não muda a estética das pessoas. Ao mesmo tempo, isso é uma pressão monocultural. A nossa cultura na fotografia é expressão, porque as pessoas, por muitas vezes, a gente tem medo quando a gente perde uma identidade no aeroporto, quando perde uma identidade no meio do caminho. Eu tenho medo mesmo é de perder a nossa identidade ancestral, porque esse sim é o nosso principal documento.
9: O projeto reforça direitos já previstos na Constituição, como a liberdade de crença, a livre expressão cultural e a dignidade da pessoa humana, além de responder a casos de discriminação. Em seu parecer, o relator, o deputado Rimonte, do PT do Rio de Janeiro, afirmou que a proposição contribui para o fortalecimento da proteção jurídica dessas manifestações, ao explicitar garantias e induzir mudanças institucionais necessárias à prevenção de violações de direitos. A deputada Duda Salabert, do PSOL de Minas Gerais, concordou com o parecer do relator e acrescentou que o projeto garante o direito de existir no espaço público.
11: A cidade é um espaço de disputa simbólica, disputa cultural e disputa humanitária. Então, se os indígenas não podem ocupar os espaços com suas vestimentas, com a sua tradição, a cidade está dizendo que os indígenas não podem ocupar aquele espaço. Então, é um projeto sobre democracia, é um projeto sobre o direito à cidade.
9: O texto proíbe a discriminação em locais como aeroportos, escolas, hospitais, repartições públicas e estabelecimentos comerciais, além de prever que órgãos públicos e empresas prestadoras de serviços adotem medidas de capacitação de seus agentes para promover o respeito à diversidade cultural e étnica. O projeto vai ser analisado ainda pelas comissões da Amazônia e dos Povos Originários e Tradicionais e de Constituição e Justiça. Em princípio, não precisa passar pelo plenário. Para virar lei, a proposta precisa ser aprovada pela Câmara e pelo Senado. Da Rádio Câmara de Brasília, Sofia Peçanha.
6: Termina agora o jornal Câmara dos Deputados, produzido pela Rádio Câmara, com trabalhos técnicos de Wellington Teles e apresentação de Paula Bittar e Val Monteiro. Boa noite.
3: A Voz do Brasil volta amanhã. Boa noite para você.
2: 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Boa noite.

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Olá, gente, boa noite. De volta com o som do Momentos de Amor para a gente curtir agora 2 horas intensas, só de músicas. Isso mesmo, serão 120 minutos da melhor música nacional e internacional. E claro, eu tenho certeza absoluta que você vai gostar muito. Vamos curtir desde Patrick Swayze, Kevin James, Sandra de Sá, enfim, tem só as balas, só as pancadas. Então, coloca um capacete que lá vai pedrada pra você. E a gente já começa muito bem o som do Patrick Swayze. She's like the wind. Agora são 10:05. Boa noite.

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0: Daqui a pouco a gente vai trazer a nossa tradução da noite de hoje. E hoje eu reservei uma música de uma cantora dinamarquesa chamada Whitefield. Ela fez um enorme sucesso na cena eurodance dos anos 90, mas ela tem uma música lentinha, gostosa de ouvir, lançada em 1995, chamada Close to You. É um som leve, bem diferente daquelas baladas. É uma música que fala sobre a felicidade de encontrar alguém que faz a vida ganhar um novo sentido. É uma declaração, talvez, de carinho, de cumplicidade, de admiração por uma pessoa que vai muito além de um simples romance. Eu vou trazer só um trechinho já para você aquecer o coração. Eu só quero estar perto de você, porque eu conheço a força do seu carinho e todo o amor que você me faz sentir. Você é muito mais que uma amiga, então me ame outra vez. Eu só quero estar perto de você, porque eu entendo a força do seu carinho e todo o amor que você me faz sentir. Você é muito mais que uma amiga. Se você observar, em vez de falar sobre despedidas ou sofrimento, essa música celebra a vontade de permanecer ao lado de quem faz o coração bater mais forte, sabe? Sabe quando você chega perto de uma pessoa e o coração perde completamente o controle? Então, ela transmite uma mensagem simples, mas sincera, cheia de esperança. Close to You, já na tradução da noite.
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0: Alexandre Pires aqui no Momentos de Amor.
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0: Deu nem pra falar o tempo da música, o nome da música, o amor você e eu. Gente, eu quero mandar um abraço aqui pra você que tá curtindo a gente, olha. Mandar um alusão aqui pra você que deixou recados durante o Momentos de Amor, desde a primeira parte. Mandar um alusão pra Cris Moraes. Manda aí um bebê pra Alice, filha, Mônica, mãe e meu gato. Meu gato Jeremias. Estamos ligadinhos no MA. Oh, faz tempo isso, mas receba agora. Beijão pra você. Dani Duarte, boa noite. Concordo plenamente. Estou aqui em Olinda, ligadinha. Valeu, Dani. Grande abraço pra tu, menina. Rose Ferreira, oi, xodó. Beijocas. Um abração pra Sheina Alves, na melhor hora do trabalho, na Caxangá. Oi, Sheina. Tudo de bom, menina. Obrigado pelo carinho. Diogo Tardelles também curtindo a gente em Aliança. Receba meu abraço, meu querido. E ainda Mari Lima, curtindo momentos. E Vina Lopes. Manda um alô pra minha princesa Vivian, Vivian Milena, do Jiquiá. Estamos na escuta. Valeu, grande abraço pra vocês. Mandei todos os alusinhos. E agora, claro, a gente continua tocando as melhores pelo som do momentos. Paula Fernandes, é uma boa, né? É uma boa pra você.

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2: Eu coloquei hoje no nosso Instagram uma frase que diz assim: quando você aprende a se escolher, a solidão deixa de ser castigo e vira liberdade. Yes! É verdade. Quem já teve medo de ficar sozinho aí? Quem já teve? Eu acho que muita gente já teve medo da solidão. E o medo de ficar sozinho faz muita gente permanecer em lugares onde nunca foi feliz. Aceita migalhas de carinho, relacionamentos sem respeito, amizades por conveniência. Mas existe um momento que tudo muda. É quando você percebe que a pior solidão não é estar sem ninguém. É estar ao lado de alguém que faz você se sentir invisível. Não é pior? Eu acho que sim. Aí, a partir daí, a própria companhia deixa de assustar. Ela passa a trazer paz. Porque você entende que é melhor, que é muito melhor, jantar sozinho do que dividir a mesa com quem não valoriza sua presença. É muito melhor ir a um cinema sozinho do que dividir uma companhia com quem tá indo por ir, tá nem aí pra você. Indifere quem você seja. Então, quem aprende a se escolher nunca mais aceita ser tratado como opção por quem deveria enxergá-lo como prioridade. É forte, mas é verdade.

As mais lindas de todos os tempos em uma noite muito massa, aqui pelo som da Recife, claro. 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
1: É o som do Momentos de Amor, tocando a emoção em forma de música para você. As músicas que tocam teu coração, a gente toca aqui. A tradução de hoje é de uma cantora dinamarquesa, Wakefield. Close to You, de 1995, ela que fez um grande sucesso na cena Eurodance dos anos 90. Esse som é diferente, ele é leve, ele é envolvente, ele fala sobre felicidade. Felicidade de encontrar alguém que faz a vida ganhar um novo sentido. Close to You na tradução da noite.
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1: Close to You, uma música linda que a gente curte agora. Sem a tradução no momento, é Voilà.

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0: Descubra coisinha você. CD faz parte de qualquer relacionamento. Tudo é preciso de equilíbrio, principalmente e tanto nas relações. Às vezes, vale abrir de uma opinião, mudando, ou talvez até dar um para te preservar. Quem te ama? Tem muita gente que olha só um gigante que permite sequer dizer, ó, conversar, ó, me desculpa. E isso é o grande problema. O problema é que isso acontece o tempo todo. Apenas uma pessoa compreende, perdoa, espera e se adapta. A relação de ser parceria é para ser um peso, porque preciso de equilíbrio, preciso dos dois lados. Quem nunca preceder, também nunca amadurece. Aprende que o outro vai resolver ou assar isso, e não é assim, amor, não é negar alguém costas, não. É lado. Se o esforço se prepara de uma boa, talvez esteja hora dessa pessoa ver se existe equilíbrio nessa história. Como diz, sabe aquele cabo de guerra? Não que você esteja no ar, mas se não houver equilíbrio, quem vai não vai. E uma pessoa cai em relação conta. Pensa nisso. Importante equilíbrio. Se esse preço for, não é se diminuir. Muito pelo contrário, é crescer na reação.
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0: Muito natural quando vocês estão. Vocês escondidos em casa, né? Que estão brigando. Começam a gritar, já vou. É, até um voz. Falou, salve. Como se aqui fosse resolver alguma coisa. Resolve nada. Falando de distância entre corações. E a Missadoriana não fez a seguinte pergunta para os discípulos. Que as pessoas gritam estão aborrecidas? Ah, gritamos porque perdemos a calma, disse um deles. Mas por que gritar contra a pessoa ali na frente ou até do seu lado? Questionou novamente o pensador. Gritamos, desejamos que a outra pessoa nos ouça, trocou um outro discípulo. E o mestre volta a perguntar. Então, tive a voz de chá. Várias respostas, sugeriu, mas nenhum venceu o pensador. Então ele esclareceu. Vocês sabem por que se grita contra a quando se está aborrecido? O fato quando pessoas estão aborrecidas, seus corações se afastam muito. E para abrir a distância para gritar, para poder escutar-se mutualmente. Quanto mais aborrecidas estiverem, mais forte terá que gritar ouvir o outro, através da grande distância. Por outro lado, o que acontece quando duas pessoas estão enamoradas? Ela grita, mas fala suavemente. E por quê? Porque seus sonhos são muito perto. A distância entre elas é pequena, às vezes estão próximas. Que sequer falam, somente sussurram. E quando o amor mais intenso, não necessita que soar, eles apenas te olham e tá, seus corações se entendem. É isso que acontece quando duas pessoas criam um monstro próximo. Uf, o pensador Luiz Dinheiro. Você diz.

discutirem. Não deixe que seus corações fastem. Não digam palavras que dissem mais. É um dia, instância tanto, que não mais encontrarão caminho de volta. É difícil momento, de cabeça quente, a gente falar num bairro, tudo tipo, calma, não conversar, muito difícil, cabeça tá, sabe, o coração tá acelerado, mas, se bem sobre a importância, de não gritar, de não falar palavras ofensivas, para os, se você soubesse, você pensaria duas vezes, em um momento de decisão e certeza, você cair, esfriar a cabeça, e só depois, assim, tomar o assunto, tornar a ver aquele determinado assunto, se nisso, jamais, e com a pessoa que você ama. Porque isso se si, são de vocês.

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2: E assim terminando Momentos de Amor, chegando ao fim de mais uma noite e o começo de mais um dia. Daqui a pouco, um novo dia vai nascer. E ó, eu sei que dificuldades todo mundo enfrenta, decepções, mas neste novo dia, esse novo dia que está nascendo, ele traz uma oportunidade que esse hoje que está indo não trouxe. O de recomeçar, não é? Não importa se lá, se de repente deu tudo errado, se alguém decepcionou você, se os planos ficaram pelo caminho, eu acho que esse novo dia é uma nova chance de fazer diferente, de aliviar o coração, de perdoar, de descansar e entregar as preocupações a Deus. É simples assim. Então que esse novo dia encontre você com mais esperança do que com medo, com mais coragem do que com medo, com mais vontade de seguir adiante do que com medo que te trava. Tá bem? Pensa nisso, Deus é muito bom e ama você. Confia nele. Tenha um dia lindo e a gente volta às 8 com Momentos de Amor. Te amo de verdade. Tchau.
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siga tranquilamente entre a inquietude e a pressa, lembrando-se de que há sempre paz no silêncio. Tanto quanto possível, sem humilhar-se, viva em harmonia com todos os que o cercam. Fale a sua verdade mansa e claramente e ouça dos outros, mesmo a dos insensatos e ignorantes. Eles também têm sua própria história. Evite as pessoas agressivas e transtornadas. Elas afligem o nosso espírito. Se você se comparar com os outros, você se tornará presunçoso e magoado, pois haverá sempre alguém inferior e alguém superior a você.

viva intensamente o que já pôde realizar. Mantenha-se interessado em seu trabalho, ainda que humilde. Ele é o que de real existe ao longo de todo o tempo. Seja cauteloso nos negócios, porque o mundo está cheio de astúcias. Mas não caia na descrença. A virtude existirá sempre. Muita gente luta por altos ideais, e em toda parte a vida está cheia de heroísmo. Seja você mesmo. Principalmente, não simule afeição, nem seja descrente do amor, porque mesmo diante de tanta aridez e desencanto, ele é tão perene quanto a relva. Aceite com carinho o conselho dos mais velhos, mas também seja compreensivo aos impulsos inovadores da juventude. Alimente a força do espírito, que o protegerá no infortúnio inesperado. Mas não se desespere com perigos imaginários. Muitos temores nascem do cansaço e da solidão. E a despeito de uma disciplina rigorosa, seja gentil para consigo mesmo. Você é filho do universo, irmão das estrelas e árvores. Você merece estar aqui. E mesmo se você não pode perceber,

Portanto, esteja em paz com Deus, como quer que você o conceba. E quaisquer que sejam seus trabalhos e aspirações na fatigante jornada pela vida, mantenha-se em paz com sua própria alma. Acima da falsidade, dos desencantos e agruras, o mundo ainda é bonito. Seja prudente. Faça tudo para ser feliz.

sabe o que é ter um amor, meu senhor. Ter loucura por uma mulher e depois encontrar esse amor, meu senhor.

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2: Bom dia você do outro lado do rádio. Juntos até as 8 da manhã. Simbora acordar o padre, hein? E aí, padre, bom dia!
3: Bom dia, meus irmãos e irmãs. Hoje, último dia do mês de julho, dia 31. Obrigado, Senhor, pelo mês que passou. Dai-nos, Senhor, a graça de um mês abençoado, Senhor Deus. Rezamos pedindo saúde e também incluímos a nossa oração pelos sacerdotes. Pense no padre da sua paróquia, da sua comunidade. Vamos juntos rezar. Pai, Filho, Espírito Santo. Amém. Senhor Deus da vida, no início deste dia, queremos pedir saúde. Dai-me, Senhor, a saúde necessária para ganhar o pão de cada dia. Livrai-me de todo mal, do perigo, da peste, da epidemia da gripe, Senhor. Livrai-me de todo mal. Rezo também, Senhor, e clamo a vossa misericórdia sobre todos os enfermos. Senhor, sustentai-os na fé, mantenha-os na esperança. Revela sabedoria aos médicos e dai paciência a todos os que cuidam dos doentes. De modo particular, Senhor, no início deste dia, intercedo em favor daqueles que estão acamados, hospitalizados e até desenganado dos médicos, mas de modo particular por este enfermo cujo nome apresento agora. Senhor médico dos médicos, curai as feridas, libertai os doentes da enfermidade, dai-lhes, Senhor, saúde no corpo e na alma. Dai-lhes, Senhor, paciência na provação. Dai-lhes, Senhor, coragem de lutar. Curai, Redentor nosso, todos os enfermos. Amém. Um bom dia a todos.
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2: E aí, simbora? Bora juntos, até as 8, hein? E aí, dormiu direitinho, daqui a pouco a gente vai exorcizar esse sono, hein?

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0: tá na hora, hein? Tá na hora de exorcizar esse sono em grande estilo. Vamos parar, hein? Vamos parar de roncar, porque o negócio tá sério, hein? Bora nessa. Atenção, todo mundo aí na fila. Bora, todo mundo na fila. Tem que chamar um que não prega os olhos, que não dorme. É ele, Lucivaldo, é ele que vai comandar essa história agora, hein? Beleza? Em grande estilo. Bora ver, hein? Deixa eu ver aqui. Pá, pá, pá. Agora. Chama aí todo mundo, vai. Olha aí, Rose nos Butrins com a mamãe Fátima. Também Júlio, Duda, Vinícius, Paula. Todo mundo aí de pé acordando. Bora expulsar esse sono, tá? Um abração também pra Ana Vicente lá em São Lourenço. Levanta da cama, Ana. Isso. Nega do Detran, Tutinha na Iputinga. Simbora nós, Marcão, Marcão, pula dessa cama, rapaz. Cê, olha, você não tá gordo, né? Não tá, mas tá pesado aí esse sono, viu? Entendeu como é que é? Ele faz dieta, se exercita e tal, perde peso, mas quando chega de manhã, o caba fica pesado, mal consegue andar direito. Por quê? Ah, porque o sono atrapalha a locomoção também. Então, bora lá, todo mundo pra fila, tá legal? Mônica Queco, bora, bora, bora, bora, bora. Ana de Tangará, Áurea e Abelardo em Jardim Atlântico. Bora, Rosilda de Bairro Novo, Olinda. Simbora nós, hein? Bora, atenção, sai. Sai que esse corpo não é seu. Sai, sono. Sai, sono. Sai que esse corpo não é seu.
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E aí, bora horoscopar? Tá afim? Então, simbora, hein? Olha, começando com Áries. Deixa eu ver aqui. Cadê Áries? Olha aí, Áries. Você pode perceber o humor oscilando mais que o normal, mais que o habitual, tá? Então, é bom você ficar atento e cuidar, né? Números de sorte 31, 20 e 50. A cor é marrom. Touro, compromissos sociais podem trazer algumas surpresas. Números de sorte 37, 29 e 16. A cor é verde. Gêmeos, questões profissionais ou decisões importantes podem exigir mais de você. Números de sorte 10, 04 e 70. A cor é vermelho. Câncer, olha lá, pode existir vontade de experimentar algo novo, visitar lugares, enfim. Números de sorte 53, 90 e 87. A cor é cinza. Olha aí. Deixa eu ver. Agora é leão, né? Agora é leão. Olha. Leão, o dia favorece ajustes em

0: situações que vinham sendo conduzidas normalmente. Números de sorte, olha lá, 72, 95 e 06. A cor é laranja. Virgem, alguns relacionamentos pedem um pouco mais de atenção. Números de sorte, olha aí, 19, 45 e 70. A cor é branco. Opa, agora é Libra, né? Em grande estilo, Libra. Cadê? Agora. A sexta favorece pequenas mudanças na rotina. Números de sorte, 30, 29 e 15. A cor é azul. Escorpião, existe uma energia criativa rondando você. Aproveite essa vibe, né? Números de sorte, 11, 05, 91. A cor é rosa. O ambiente doméstico pode trazer pequenas mudanças de planos. Números de sorte, 07, 14. 91. A cor é bege. Capricórnio, certas conversas podem ganhar um tom mais imprevisível. Números de sorte, vamos neles, 10, 05 e 80. A cor é amarelo. Aquário, questões ligadas às compras ou recursos pedem atenção extra. Números de sorte, 01, 17 e 98. A cor é lilás. Você pode sentir as mudanças, peixes, de atmosfera com bastante intensidade. Números de sorte, 04, 30 e 96. A cor é cinza. Amanhã tem mais, hein?
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ser o outro lado do rádio. Abração pra você, João Fernandes, Glória do Goitá, Usina, Vitória, Maria Eduarda, Arlene, Clandel, Fabiane de Quixadágua, Ana Vicente em São Lourenço. Abraço pra Ana Virginia em Jardim Brasil, Mali Ribeiro de Ouro Preto, Seu Luísio em Jardim Brasil, Dona Maria Henrique Dias, Rivala Henrique Dias, tá? E tem um abraço pra Ana Virginia em Jardim Brasil, tá? Mali Ribeiro em Ouro Preto, Ramos de Najá em Chão, Marcão Gento Hermínio em Grande, o Marcão tá com quem? Um abraço para Valdário em Manguabe. Abração para você. Deixa eu ver aqui. Márcio de Gravatá. Samida Coutinho. Estamos em Najá e Xarel, falei há pouco. Não é? Montequeco em Fraso. Adeudo, o Bil, lá de Curabatro. Mecânico de primeira de moto e bicicleta. Viu? Em

0: Nossa, aí, e aqui, seu dinheiro, ali, mas leva o Aí com você.
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Seja um bom filho, dê orgulho às mães. Estude, evite má companhia, evite mau hábito, entendeu? E vá pela conversa de seus amigos e tragando tudo que sua mãe construiu bom em você. Ser feliz. Você só ser feliz seguindo os ensinamentos de sua mãe. Não grita com mamãe, hein? Se for falar com ela, tem que ser sempre do mundo. Maninha, eu te amo.

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2: Bom dia, Dadão.
0: Bom dia.
2: Muito obrigada por se lembrar de
0: mim. É a Rilda.
2: Um abraço bem forte, terça-feira recheada, coisas boas. Coloco uma música de Wanda.
0: Sim.
2: Que Deus abençoe vocês. Recife, a minha paixão. Bom dia, amor. Bom dia, Marisa.
0: É a de Rosilda, de Bairro Novo Olinda.

0: Pois é, é hora de você se informar, viu? A nossa querida jornalista Estela Rosendo chegando com tudo que você precisa saber. Um abraço aí para João Fernandes de Glória do Goitá, a Flaviane de Caixa d'Água, Ana Vicente lá em São Lourenço, Sami da Iputinga, Antônio do Sopão na Boa Vista, Valdetário em Maranguape, Dona Marinha, Rivaldo. E aí, Estela, tudo bem, querida?
1: Tudo maravilhoso, hein? Galera bacana essa, você não esquece nunca,
0: hein?
1: Estão ouvindo a gente o tempo todo, seu Rivaldo, a Dona Marinha, tem um rádio lá ligado no meio da rua, isso é muito
0: Marli
1: bacana,
0: Ribeiro,
1: né? Também, tá ouvindo, tá ligado na Recife FM o tempo todo, junto com o marido, as filhas, o tempo todo falando
0: que bom,
1: de
0: né?
1: Você, né? Só repercute aí, ó, cadê o Danadão e o Danadão? Olha, aquele abraço, gente. Vamos começar falando de previsão do tempo. Sextou, último dia do mês, está se despedindo, hein? A gente está chegando já ao oitavo mês do ano, está pertinho do final do ano de novo. Eita ciclo, hein? A gente chega com informação. Climatempo diz que hoje, no Recife, área metropolitana, céu deve seguir parcialmente nublado, intercalado aí por janelas de sol, tá? A possibilidade de pancadas de chuva no horário da tarde é pancada e áreas isoladas, tá bem? Temperatura máxima prevista para hoje está na casa dos 29 graus, agora 23 na região da Boa Vista, com o céu parcialmente nublado. A sensação térmica é de 23 graus, temperatura mínima pode chegar hoje aos 22 e é hoje à noite. A qualidade do ar está sendo considerada boa em 38 pontos, a umidade relativa do ar semelhante a ontem, 84%, e ventos mais velozes que ontem, soprando agora ainda em direção ao nordeste em 10 quilômetros por hora, né? Então, velozes, né? Diferente ainda do sul e do sudeste, mas bem velozes. Olha, a gente chega com mais informação aqui, olha, na página de polícia. Tribunal de Justiça de Pernambuco decretou a prisão preventiva de 3 policiais militares, 3 PMs, por tortura com resultado morte.

0: morte de um homem, caso ocorrido em Gravatá há 2 anos. Esse crime aconteceu em janeiro de 2024, durante uma abordagem a essa vítima, identificada como Renato Lourenço da Silva. Ele foi abordado pelos policiais pela suspeita de envolvimento com o tráfico de drogas. Foi mantido algemado sob custódia desses 3 policiais e depois foi conduzido em um carro particular, não em uma viatura da PM. Foi levado a um bosque, né, que fica às margens do rio Ipojuca, e lá foi submetido a agressões físicas e também a asfixia por afogamento para confessar a localização de drogas e armas. O homem não resistiu, acabou morrendo, hein? As lesões foram descritas no laudo da perícia tanatoscópica, é o que diz o processo. O curioso, Jefferson, é que esse caso foi analisado antes, né? Pelo juízo da vara da Justiça Militar Estadual, que recebeu essa denúncia. Mas esse tribunal, né, da Justiça Militar, acabou indeferindo o pedido de prisão preventiva desses réus, desses policiais, porque entendia que não havia a necessidade evidente naquele momento inicial de solicitar a prisão dos policiais militares. Então agora, 2 anos depois, a Justiça Comum, né, aqui do Estado, acabou aí tomando essa decisão a partir também de uma posição do Ministério Público, que acabou recorrendo dessa decisão da Justiça Militar, alegando a necessidade da decretação da preventiva para garantia da ordem pública e conveniência da instrução criminal. No processo, o Ministério Público mencionou a manifestação apresentada em sua ouvidoria por uma pessoa que teria solicitado anonimato por receio de represálias. E o relato de abordagem à médica legista responsável pela análise do caso. Ou seja, eles tentaram aí persuadir, inclusive, a perita criminal, né, a legista que concluiu aí por esse laudo que indicava a asfixia que resultou na morte dessa vítima. E esse indivíduo teria procurado essa mulher para interferir, né, na conclusão sobre a causa da morte dessa vítima. O que tem de novo é que a Justiça Comum, o Tribunal de Justiça, acabou decretando a prisão preventiva desses 3 policiais que não tiveram, por enquanto, os nomes revelados. É com você e a gente volta daqui a pouco. Até já.
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0: Oxigena aí, tá? Toda essa sua história no Bom Dia Recife, que tá demais, hein? Você aí do outro lado do rádio. Bora ver o que tem no podcast de hoje. Bora saber, né? Olha, indireta, mãe de Zé Felipe faz postagens após vídeo de Vini Júnior com filho de Virgínia. Olha só. E sabe aonde? No colo. Aí, né, a mãe foi lá nesta quarta, filho de Virgínia e Zé Felipe no colo. Depois da repercussão do assunto, Poliana Rocha, mãe de Zé, surpreendeu com uma publicação feita no Instagram, tá? A esposa de Leonardo repostou aí um vídeo no qual o herdeiro aparece elogiando Maria Flor, herdeira que está com 3 anos. Pai é pai, comentou Poliana, o que logo passou a ser interpretado por alguns internautas como uma indireta para o jogador de futebol que namora a influenciadora digital. É, rapaz, olha só. Você acha que engatou mesmo o negócio? Hã? Pois é. Grazi Massafera com vestido laranja de cauda, Isis Valverdes de costa nua e mais 19 fotos dos looks da Premier de Corrida dos Bichos. É cada uma, né, meu? Luciano Huck comemora a aprovação de filho Benício. É. Passou orgulhando o pai. Olha, cigarro de alface. Cauã Raymond faz revelação sobre fumar em série. Muita tosse. É, fumar não é uma grande opção para ninguém. É verdade? Seja com alface ou sem alface. Como é isso, hein? Salada de cigarro. Daqui a pouco tem de tomate também, cebola e tudo mais, né? Olha, Neymar é homenageado pelo Santos com busto e estátua. Só quer ser o Pelé, né?
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0: Deixa eu ver aqui. George Clooney e a família evacuaram de casa às pressas por conta do incêndio florestal. O negócio está sério lá pela Europa, né? Não sei se a casa dele é na Europa. Deixa eu ver aqui. Deixa eu ver. É, lá na Europa, na França, na região sudeste da França. Tá sério o negócio lá, hein? Anitta se irritou com fãs que reclamaram da proibição da venda de bebidas alcoólicas na turnê. Ela ficou irada, né? E aí, se não é pra beber, não se bebe, né, Anitta? Não adianta, entendeu? Podrecast, os podres dos famosos.
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Banana, que demais, hein? 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E hoje é aniversário do meu compadre Queco. A Mônica, tá legal? A Fabinha, a sua sogra Ana Itangará manda os parabéns, Queco! Hoje tem bolo. Aí, grande Ciro. Parabéns, Queco. Muitos anos de vida. Olha, Natanzinho Lima. Em grande estilo.

FM, 4 para as 8. Tô indo embora, um grande abraço pra você, Jailson, meu amigão. Renata, Rihanna, um abração, hein? Olha aí, Aurílio, um grande abraço pra você, querido. Olha, a equipe toda da Recife FM, né? Do Bom Dia Recife. Marisa, um abraço pra Estela Rosendo, né? A nossa querida que está de licença médica, em grande estilo, Andrele, né? E aí, com beijos e abraços, Rihanna e Renata recebendo o carinho de Jailson. Até amanhã, se Deus quiser. Não ao feminicídio. Vida

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2: Ei, você que anda passando por ansiedade, você não anda bem com santos Marta, Maria e Lázaro? Escute essa letra. O meu combustível.

Presta atenção nessa letra e aí para nós. O primeiro é: quem muitas vezes precisa de alívio, alívio mental, alívio emocional.

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0: Palavra de Deus. São Paulo aos Romanos, capítulo 8, versículo 28 até o fim. Sabemos que Deus age em todas as coisas para o bem daqueles que o amam, dos que foram chamados de acordo com seu propósito. Pois aqueles que de antemão conheceu, também os predestinou para serem conformes à imagem de seu filho, a fim de que ele seja o primogênito entre muitos irmãos. E aos que predestinou, também chamou. Aos que chamou, também justificou. E aos que justificou, também glorificou. Que diremos, pois, diante dessas coisas? Se Deus é por nós, quem será contra nós? Aquele que não poupou o seu próprio filho, mas o entregou por todos nós, como não nos dará com ele e de graça todas as coisas? Quem fará alguma acusação contra os escolhidos de Deus? É Deus quem os justifica. Quem os condenará? Foi Cristo Jesus que morreu, e mais, que ressuscitou, está à direita de Deus e também intercede por nós. Quem nos separará do amor de Cristo? Será tribulação, ou angústia, ou perseguição, ou fome, ou nudez, ou perigo, ou espada? Como está escrito, por amor de ti, enfrentamos a morte todos os dias. Somos considerados como ovelhas destinadas ao matadouro. Mas em todas essas coisas somos mais do que vencedores por meio daquele que nos amou. Por isso estou convencido, diz São Paulo, de que nem morte, nem vida, nem anjos, nem demônios, nem o presente, nem o futuro, nem qualquer poderes, nem altura, nem profundidade, nem qualquer outra coisa na criação será capaz de nos separar do amor de Deus que está em Cristo Jesus, nosso Senhor. Palavras de fé, olha, as pílulas de fé e sabedoria. Pandinha. Respira e solta o ar. Fala com nosso Senhor.
1: Pílula 57. Coloquei a minha confiança em pessoas e me decepcionei. Como superar isso? Lemos em Salmos 118, 5, 6, 8, 9, 14. Na tribulação invoquei o Senhor. Ouviu-me o Senhor e me livrou. Comigo está o Senhor. Nada temo. Que mal me poderia ainda fazer um homem? Mas vale procurar refúgio no Senhor do que confiar no homem. Mas vale procurar refúgio no Senhor do que confiar nos grandes da terra. O Senhor é minha força, minha coragem. Ele é meu Salvador.
0: Eu preciso, você precisa, nós precisamos de inteligência emocional. Mário, pílulas de fé e sabedoria a todos.
2: Pílula 94. Sou assaltado por medos e pensamentos negativos. O que devo fazer quando isso acontecer? Leia Atos dos Apóstolos, capítulo 27, versículo 34b. Porque nenhum cabelo da cabeça de alguém de vós perecerá. O que Deus prometeu no passado, hoje ele atualiza e promete para você. Nada de mal te acontecerá, porque tudo está na soberania do controle de Deus. Se ele te permite passar por alguns desafios e dificuldades, é porque isso vai te fazer mais parecido com ele. Por isso, confia nele. Ele é confiável. Ele é Deus.
0: Seu Antônio Rossi, que saudade, que a gente conversava tanto sobre isso. Quando não é bênção,
1: é lição.
0: E a lição, Mário?
2: É uma bênção, padre.
0: Prepare-se, o programa de hoje. Vocês já sentiram, né? Unção pura. Já voltamos.

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3: 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Eu quero
4: enxugar meu pranto. Ao vivo. Que missa ontem. Meu Deus, que missa. Eu quero que seja assim, cada. Mário, dá gosto, né? Dá gosto. Não, estar
1: que missa
4: lá no
1: linda,
4: santuário.
1: Padre. Missa. Nossa. Linda mesmo.
4: Que missa, que missa. Mas falando que missa, vamos lá para nossa último dia, estamos ao vivo, de Júlio Mário, como está voando, Mário. E lembrando, agora, amanhã, vamos lá, amanhã, aliás, daqui a pouco, 9:30, é coroa terço, né? Coroa terço de São Miguel Arcanjo, Pandinha!
2: Padre.
4: Ontem eu não consegui falar porque foi tão lindo. E nossa, a Kátia foi demais. Que bênção, não? Que Deus abençoe e proteja a Kátia. Tá, mas vamos lá. Como que eu faço no YouTube?
2: 9:30, coroa de São Miguel no YouTube. Você que não se inscreveu ainda, vai lá, se inscreva no canal e verifique, assim como nosso.
4: Como que eu me inscrevo no canal? Vai, a pessoa não
2: entra,
4: sabe,
2: no YouTube, é. Digita lá Padre Marcelo Rossi. Vai aparecer lá o canal do padre, PE Marcelo Rossi. Embaixo do PE Marcelo Rossi tá lá, inscreva-se. Você clica lá, se inscreve no canal. Ah, agora o detalhe mais importante que a nossa amiga Ângela nos ensinou.
4: Isso.
2: Verificar se o sininho está ativo.
1: Está ativado.
2: Mas que é o sininho, Pandinha? Que é o sininho, Mário? O sininho é para você receber a notificação. O padre começou, deu start lá ao vivo. Você recebe a mensagem que está no ar, a coroa de São Miguel.
4: E um detalhe só, não só.
2: E curtir, lá, né, padre? Curtir, você pode compartilhar.
4: Isso eu esqueci de falar, tá? Curtir. É que essa palavra curtir compartilhar. Entender pra mim. Curtir, compartilhar. Então, bom, fica aqui essa dica.
2: Fala aí, como o ouvinte falou aqui, viu, padre? Não é terapia, é terapêutico.
1: É terapêutico,
4: mas é verdade. Isso aqui é um tema profundo. Falando nisso, estarei com os psiquiatras, Deus os abençoe, vão orando por mim, mas em outubro, mas já estou pondo em oração. Bom, com carinho, isso é a primeira coisa. Segundo, nesse momento estamos ao vivo, tá? Depois, para a pessoa que perdeu ao vivo, ela pode acompanhar aonde, Mário?
1: Pode acompanhar em duas formas. Perdeu ao vivo, você pode acompanhar no Spotify a hora que você quiser. Você entra no Spotify, tem todos os programas. Inclusive, a gente brinca aqui de sexta-feira, que tá chegando o final de semana, o pessoal pode maratonar o programa. Tem muita gente maratonando, viu? Chega no final de semana, escuta a semana toda, revê a semana toda.
4: Que semana, hein, gente?
1: Que muito semana. Legal. E você, nossa, pode essa. Também, no nosso aplicativo, tem as reprises também, padre. Tem as reprises às 13 horas, né, Pandinha?
2: Isso.
1: Às 13 horas, às 18 horas, às 23 horas e às 3 horas da manhã.
2: Ô Mário, e padre, um detalhe só, desculpe interromper vocês, ontem eu subi no Spotify o programa e eu verifiquei, eu não tinha visto isso ainda. Tem muitos pedidos de oração. Só lembrando que todos...
1: Pelo Spotify. Olha só.
2: As pessoas estão interagindo lá.
1: Pelo Spotify.
2: Pedindo oração, falando...
4: Então, Mário, vamos ficar mais atento também. Okay, pegar, padre, eu pego as intenções. Por sinal, todas as intenções aqui do programa... E também dá para fazer o aplicativo, você, as várias rádios, nós estamos aqui, agradeço a cada emissora estar ligada conosco agora nesse momento, tá? Elas têm o seu aplicativo.
1: Cada uma então, tem o seu próprio aplicativo.
4: Vamos agora aproveitar, você está nesse momento, ela pode nesse momento compartilhar esse aplicativo, né?
1: Pode, padre.
4: Compartilhe agora, gente, compartilhe. Vocês não têm noção que Deus vai me usar, olha, até rimou. Vocês não têm noção com que Deus vai me usar na oração. Uau, vocês não têm noção como Deus vai me utilizar na oração. Gente, é profético, tá? 8:20, quase 21, Deus me usando, tá? E vamos lá, agora outra agenda, final de semana especial. Lembrando que não deixe de dar um abraço no seu pároco, no seu padre, porque domingo é dia dos padres, ok? Então, dia dos padres. Na verdade, seria na terça-feira.
1: Na terça-feira, né, para dia 4.
4: De São João Maria Vianney, mas isso. A gente celebra...
1: No domingo.
4: Né, no domingo. Então, na verdade, sábado e domingo. E atenção, sábado agora temos o momento de fé, logo após a missa. E no momento de fé nós temos o...
1: Rosário da Vitória, padre.
4: Time completo. Quer dizer, só não vai estar o padre Anderson Guerra, porque ele é reitor agora de seminário. Então ele está em retiro com o seminarista. Mas estará o Dom José, nosso bispo, né? Com carinho. Frei Gilson, padre Adriano Zandoná, estarei lá também. Será uma bênção. Então venha presencial, a Rede Vida vai transmitir. Com certeza você pode... Meu YouTube vai estar transmitindo. Tá? E também vai estar. Você pode acompanhar vários modos. Ah, não consigo a Rede Vida. Canção Nova. Então é um momento especial. E com certeza, bênção sobre bênção. E domingo agora eu posso falar, Mário. Achou o horário aí, né?
1: Achei, padre. 5:50, próximo domingo, Santa Missa.
4: Algo,
1: padre,
4: no meu coração diz que vai ser 5:45.
1: Opa!
4: Não sei por quê. Então fica. Pode ser que a gente entre um pouquinho antes. Então, tá, fique atento, é ao vivo, tá? Então, tá aqui 5:50 também, eu também vi, mas algo me diz que vai ser, pelo horário de saída do que eu olhei aqui, eu acho que vai ser um pouquinho mais cedo. Então, sugestão. Liga até antes, tá? Assim que você puder, 5:40, e quem vai no santuário, por favor, já chega antes, vai ser uma bênção. E às 9 horas, né? Sem palavras, ou com palavras, vocês vão experimentar. E nossa, esse é a música Alívio, que coisa ali. Gente, não é, nós não tá em estúdio não, tá? Foi cantado ontem. O trio tá demais. Érica, Vitinho, e depois entra o Bruninho. Que letra. Mas falando em letra, em nome do Pai, do Filho e do Espírito Santo. Amém. Tem uma frase que eu tinha comentado, tô até querendo buscar aqui, que eu achei tão, tão forte, Mário. Quando ela toca, você sabe, né? Sai do coração, depois eu acabo esquecendo, tá? Então eu anotei. Não sei, anota essa frase, porque. Eu estou buscando onde que eu anotei essa frase que eu achei tão, tão linda. Pera, ó. Não achei. Pera só um pouquinho aqui. Senhor, onde eu pus essa frase? Misericórdia.
1: Que ela, eu anotei uma ontem que o senhor falou que eu achei linda.
4: Fala, vamos ver se é essa.
1: Que é uma pessoa curada por Jesus.
4: Isso,
1: é
4: essa.
1: Sua
4: mesmo.
1: Palavra tá não vendo, tem gente, passado. Ó, tem testemunho.
4: Repete. Vamos lá, de novo.
1: Uma pessoa curada por Jesus e sua palavra não tem passado, tem testemunho.
4: De novo.
1: Uma pessoa curada por Jesus e sua palavra não tem passado, tem testemunho.

0: Vamos lá, testemunha.
1: Bom dia, boa tarde, boa noite. Padre Marcelo, é uma honra estar aqui, podendo mandar esse testemunho meu. Eu sou imensamente grata a Deus por tudo e por tanto na minha vida. Todos os dias eu agradeço muito, muito, muito. Tô um pouco emocionada porque tô me sentindo muito honrada nesse momento, sabe? Agradeço muito a Deus por esse momento que o Senhor usa o Padre para nos fortalecer todos os dias, porque para mim é um combustível. Meu nome é Letícia, sou de Ribeirão Preto, interior de São Paulo. Ouço o Senhor há muitos anos, parei de ouvir, depois agora voltei, mais ou menos um ano que eu venho ouvindo o Senhor todos os dias. Tento ouvir de manhãzinha, ao vivo, mas às vezes não é possível, porque eu sou mãe atípica, né? Tenho o Luiz Guilherme, que em 2022 foi diagnosticado com autismo, mas é o maior orgulho da minha vida. Me sinto, assim, lisonjeada por ser mãe dele, porque é uma criança, assim, fora do comum. Sou mãe da Manuela também, de 3 aninhos, o Luiz Guilherme de 7. E quando eu não consigo ouvir ao vivo, porque eu levo ele em terapias, né, faço uma correria, aí a hora que eu chego no meu serviço, depois ouço no Spotify. E eu tô muito íntima de Jesus, como o Senhor fala, porque ele fala comigo o tempo todo. E uso o Senhor pra falar comigo. E eu tomo posse todos os momentos que o Senhor fala, conversa. E a 8 de julho eu ouvi o momento de fé e o Senhor falou pra tocar em quem tem dor lombar. E eu tenho hérnia de disco faz 3 anos e um tempo pra cá começou vindo uma dor muito forte. E eu tomei posse do que o Senhor me falou naquele dia 8. Coloque a mão na onde você sente mais dor. Eu coloquei, que era na lombar. E o Senhor falou comigo, assim, tá melhorando bastante a minha dor, tô em tratamento, mas sem a minha fé, como o Senhor também falou hoje no momento de fé, eu não estaria aqui. Porque eu tenho, cada dia é um dia diferente, como eu falei, como por ser mãe atípica, cada dia é um dia, mas Deus me fortalece todos os dias. E eu sei que ele tem um propósito na minha vida, que é pelos meus filhos, é a minha vida, eu só tenho gratidão, só gratidão. E eu espero que um dia vocês possam ouvir esse meu testemunho. Sou muito grata a Deus, eu só tenho somente gratidão, gratidão. E eu quero compartilhar com o Senhor, porque dia 1º de agosto eu vou realizar um dos meus maiores sonhos que eu tenho, que é ir na sua missa. E eu vou estar lá em nome de Jesus, quem sabe, né, poder conhecê-lo pessoalmente. Fico muito emocionada porque, assim, é um sonho que eu sempre tive. E meu marido também, e aí ele me deu esse presente. Então, assim, eu tô muito emocionada, muito gratidão. Eu sou vitoriosa pelo sangue de Jesus.
0: Vamos encontrar no Rezar da Vitória. Letícia do quê?
2: Letícia Aparecida Mastelo dos Reis, de Ribeirão Preto, São Paulo, padre.
0: E se prepare que vai ser demais, tá? Pra agora é de Deus.
2: Nossa, padre, arrepiou, porque o senhor falou, a gente falando de gratidão aqui, e ela veio com esse testemunho, o senhor não sabia.
0: E era uma coisa importante, ontem eu descia, quem não acompanhou a missa ontem, na hora que eu descia, tava o padre Antônio Henrique e o padre Antônio, né? O senhor mostrava muito pessoas sem propósito. Aliás, hoje, na coroa de São Miguel Arcanjo, e na oração também, sabe, a pessoa perdeu o propósito. Pandinha, você tem claro na sua vida o propósito de Deus na sua vida?
3: Eu tenho, padre. Eu tenho e vou falar mais. Quando eu paro de ter gratidão, igual ela falou, que é muito importante agradecermos tudo.
0: Você perde o propósito.
3: Perde o propósito.
0: Você perde o foco.
3: Perde o foco. E já aconteceu várias vezes na minha vida, várias. Não foi nem uma nem duas, porque parece que nós estamos falando aqui. Não acontece nada conosco, né? Ao contrário, é que acontece mesmo. E a gente tem que orar todos os dias, padre, e agradecer a Deus por estar vivo e que continuemos o nosso propósito com ele, com Deus.
0: Mário, e uma outra coisa que Deus mostrava, são as duas coisas, que a Kátia foi em cima disso, né? Porque você vê como que é a unção, batia. Mágoas. Quantas pessoas com mágoa? Tá? E uma das coisas interessantes, gente, é perdoar sempre. Mário e Pandinha, nós já fizemos até uma semana sobre isso.
2: Sim.
0: Conviver nem sempre. Tá? Então, uma coisa é perdoar. Tem que ser sempre, porque senão você não vai para o céu. Jesus é claro, perdoar 70 vezes 7, quer dizer sempre. Agora, conviver é diferente. É diferente.
3: No domingo eu conversava com uma pessoa a respeito disso, padre. E porque ele fala que perdoa, mas ele não quer conviver. Só que, assim, o ressentimento e a mágoa, o Mário falou até isso ontem aqui.
0: No... Isso já é não, aí é diferente. A pessoa
3: não sai dele. Eu falo, então você não perdoou, né?
0: Então você não perdoou. O perdão é aquela história. Você virou a página. Então, hoje, você que está nessa situação, não conviver sempre, Eu tenho certas coisas que você vai encontrar e você vai amar. Só que você vai ficar atento. Certas coisas que aconteceram é que São Paulo, eu teria passagens para falar sobre isso. Tem pessoas que melhor estar longe. É, eu vou dar um exemplo. Mas a gente é de Cristo. Certos lugares não é para nós.
2: Sim.
0: Certo? Concorda? Você vai no lugar que as pessoas, exemplo, de pornografia,
2: sim,
0: de orgia, você vai no lugar que as pessoas estão bebendo, né? Não é o nosso ambiente. Então, certos lugares não é para nós. E pessoas que estão, que nós somos, tem que ter discernimento, prudência, discernimento, sabedoria. Nós somos de Cristo. Nós somos templos vivos de Deus.
2: Amém.
0: Né? Então, tem pessoas que fizeram coisas na nossa vida, que nos magoaram, puxaram o nosso tapete. O que a gente vai fazer? Abençoa, Senhor. Abençoa. Creia, é a melhor coisa. A gratidão, Mário, você citou até sobre isso, eu falava ontem na missa, é o segredo da intimidade, é a gratidão.
2: Amém.
0: Quem é grato, tem intimidade. Mário, escolhe o testemunho aí, vamos embora.
2: Então vamos lá,
0: vai entrar
2: vamos
0: mais um.
2: Mesmo, vamos.
0: Aquele que se sente que está forte no teu coração.
4: Padre Mário Pandinha, bom dia, boa tarde, boa noite. Hoje eu quero deixar aqui o meu testemunho. Eu comecei escutando o Momento de Fé de manhã, mas tive que parar para fazer as coisas do trabalho. E agora no horário do almoço pude retornar para terminar de escutar. Eu tava com sentimentos ruins, pensamentos acelerados, tudo que o padre falou hoje no Momento de Fé. E eu perguntei, falei, meu Deus, por que isso? Não tá acontecendo nada, graças a Deus a minha família tá com saúde. Pedi bênção hoje para cada um deles antes de passarem por aquela porta. Pedi para Jesus abençoar. E isso aconteceu, não tenho dúvida que Deus, pedi para Deus caminhar conosco nesse dia, na minha vida, do meu esposo, da minha filha. E esses pensamentos queriam dominar o meu dia. E eu coloquei Momento de Fé para ouvir o meu momento de oração. E quando o padre esses dias falou assim, quando terminou, a gente sentiu um calor, foi na missa de quinta-feira passada. Eu posso dizer que eu terminei de escutar o Momento de Fé hoje, eu senti um calor, eu senti a presença de Deus na minha vida. Padre, os pensamentos foram embora. Como me ajudou? Porque eu não posso deixar o meu dia, a minha vida ser dominada por pensamentos que não existem. E desde quando eu busquei o reino de Deus e conheci a palavra, conheci o Senhor sempre falou para vigiar os pensamentos. E era isso que eu tinha que ter feito desde o primeiro minuto. Obrigada por ser essa formiguinha, todos vocês. Obrigada por tudo que vocês fazem em nossas vidas. E Deus sempre abençoe vocês.
0: O nome dela pode falar ou não, Mário?
2: Ela colocou aqui que pode, padre. A Jéssica. Vamos colocar só a Jéssica.
0: Só a Jéssica. Isso. É prudente. Jéssica. É prudente. Aí o PDS, tá vendo, Mário? É isso aí, prudência. Por causa de você, tá? Deus já está conduzindo o que ele quer para a oração. Tá? Então prepare-se. Com a palavra de Deus que já me deu aqui agora, já voltamos.
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8: Nunca vou me cansar de ler essa passagem. Por favor, aqui o senhor mostra terapeutas me acompanhando nesse momento. Terapeutas, indiquem, porque essa passagem, ela foi escrita há 3 mil anos atrás, pelo menos, tá? 3 mil anos, começou com Salomão, 930 anos antes de Cristo, então pelo menos quase 3 mil anos escrita, filho, Provérbios capítulo 4, versículos 20, 21, 22 e 23, escute esses 4 versículos, filho, pode ser filho também, preste atenção no que eu digo, escute as minhas palavras, nunca deixe que elas se afastem de você, lembre delas e ame-as, elas darão vida longa e saúde a quem entendê-las. Aí vem um versículo que é fundamental, psicólogos, psiquiatras, tenha cuidado com o que você pensa, pois sua vida é dirigida pelos seus pensamentos. Pandinha?
9: Que chama, senhor?

Mônica Pérez. Aqui sim. Desde a pandemia, quando começou 16 de março.

0: assim que você quer. Por favor, polegar direito. É, vou descrever, tá? Porque não dá pra falar, mostrar, mas dá pra descrever. Na fronte, polegar direito, traça o sinal da cruz pelo sinal da Santa Cruz. Falando assim. Agora, aliás, na testa de primeiro, desculpa. Fronte de novo, pelo sinal da Santa Cruz. Agora sim, na boca, livra-nos Deus, nosso Senhor. E agora no peito, dos nossos inimigos, faz o sinal da cruz bem grande. A carnais e espirituais. Aqui não está na oração que vem do segundo século, Santo Hipólito. Não, que ele descreve essa oração. Essa oração, esse final eu estou acrescentando. Mas é importantíssimo em nome do Pai, e do Filho, e do Espírito Santo. Amém. Coloque a sua mão na fronte. Ontem, novamente, várias vezes eu falo aqui, nada é por acaso. Deus tem um propósito. Hoje, cada vez mais eu me vejo, primeiro, eu sempre amei a educação física. Se hoje eu não fosse padre, não existe ser, tá? Mas é só para vocês entenderem. Eu seria, com certeza, um profissional de educação física realizado, porque eu amo a educação física. E uma das coisas que eu aprendi, primeira coisa, o profissional de educação física, ele aprende é a respirar. Primeira aula básica, porque a respiração é que oxigena tudo. Então, respirar. Mari Pandinha, eu tô gostando porque agora eu já vi que você já sabe respirar direitinho e me ajuda, porque as pessoas têm que escutar. Inspirar corretamente é inspirar, o termo técnico é pelo nariz. Expirar é soltar lá pela boca. Por favor, vamos inspirar. E expira. Eu vou pedir que vocês façam 5 vezes. Enquanto isso, eu vou rezando. Vai, continua. Senhor, a cada inspiração, vem Espírito Santo, enche essa mente. Expira agora. E tudo que não é teu, Senhor, sai agora. Senhor, toda irritação, todo mau humor, todos os pensamentos negativos, escutamos a Jéssica falando, que vem atormentar a nossa mente, que a neurociência já provou, constatou que por dia 80% de pensamentos vêm invadir nossa mente. Agora mais suave. Isso, suave. Mão direita na fronte, mão esquerda no coração. Obrigado, Senhor Jesus, ao fazer isso. Assim, o que eu estou falando é converse depois com psicólogo, psiquiatra. Ao respirar assim, eu vou usar a comparação do celular que todos têm. Estou em unção e mais uma vez o Senhor me manda fazer essa pergunta. Pandinha, você que é craque, você que me ensinou isso, craque no bom sentido, né? Gente, ele trabalha há quase 30 anos nessa área de central de rádio. Quando está qualquer problema, padre, desliga o seu aparelho e liga de novamente. Quando você desligou o seu celular a última vez, Pandinha?
1: Padre, eu desliguei o celular da última vez aquele dia que nós estávamos conversando aqui em relação a isso, porque...
0: Eu não lembro que dia que foi esse, você lembra?
1: Não, não lembro,
0: Então, faz tempo.
1: Faz tempo.
0: Não, é sério, eu fui pesquisar, agora fui na parte... pode entrar na internet. Se você tem, olha, fica uma dica para os celulares. Por que que o celular dá problema? Por que tanto problema? Porque as pessoas não desligam. Gente, isso aqui é sério. Por favor, entra na internet, vai lá. Você não precisa também ser radical. Não precisa desligar todo dia, não. Mas pelo menos, se você quer ter o seu celular por mais tempo, Mari Pandinha, estou entendendo o que eu estou falando?
1: Sim,
0: usar uma parábola verdadeira, tá? Eu estou explicando uma coisa real. Se você não desligar, a memória do seu celular vai ser afetada. Quando você apaga, você está se preservando. O fato de se apagar, até o bug que fala, que acontece, evita. Muitas vezes está problema tão simples. Pelo menos uma vez por semana. Você toma banho todo dia, Mário? Mário?
2: Tomo, padre, tomo.
0: Tá? Não, então, só pra... imagina pra pessoa ficar sem tomar banho, ok? A mesma coisa, o celular não desliga. Gente, ele precisa, ao apagar, ele limpa. Há uma limpeza nele. Então você está pelo menos uma vez por semana. Uma vez. Mário, quando foi a última vez que você desligou o seu celular?
2: Foi nesse dia também, padre.
1: Jesus nesse amado. Dia, mas ninguém sabe o dia.
0: E pior que esse dia eu também fiz a mesma coisa, sabia os dois? Eu também não sei o dia, gente. Que Jesus. Obrigado. Você sente, é sério. E nós estamos num corre-corre. É numa correria. E não é nem mal. Eu tô com eles, tá? Porque eu dei a dica para eles, eu não lembro que dia que foi esse. Precisava pegar a maratonada aí para saber o que dia que eu falei, porque eu também não sei. Se alguém souber, por favor, manda para o Mário aí o recado, porque eu não sei que dia que foi que eu falei isso. Mas é sério, o senhor está dizendo isso. Quanta cabeça cansada. Ontem eu falei de propósito e falei de mágoa. Eu preciso dar um delete, ou melhor, eu preciso dar uma desconectada. Então, põe a mão agora no topo da cabeça, tira da fronte, no topo. Deus sabe que região que é essa, bem no topo da cabeça. O lobo que é, a parte técnica não interessa, isso aí é médico que sabe. O importante, toca nessa região, Senhor, e desliga a nossa mente. Senhor, nesse momento é poder do Espírito Santo, é unção, tá? Eu como médico de almas, Deus indo aonde ninguém pode ir, só Ele pode. Senhor, desconecta tudo aquilo nos nossos neurônios que estão doentes, enfermos. A neurociência, ela só pegou dados, ela fez estudos sobre, portanto, ela chegou a esses estudos e ela pegou que por dia nós temos 80% dos nossos pensamentos negativos. Só que a neurociência não vai trabalhar no mundo espiritual, eles são cientistas. Eles só pegaram dados com pessoas que passam na nossa mente. X pensamentos diários, 80% é negativo. Agora a palavra de Deus já fala sobre isso. Como é que é? A palavra de Deus diz, cuidado com seus pensamentos. Há 3.000 anos atrás, São Paulo em Efésios capítulo 6 vai falar, cuidado com a sua mente. Como é que é? A armadura do cristão. Gente, há uma batalha na nossa mente. Há uma batalha espiritual. Essa, por isso que muitas pessoas não têm noção que essa batalha espiritual existe. O inimigo não quer te ver bem. Para você matar uma cobra, Mário, o que você tem que fazer?
2: Tem que esmagar a cabeça, padre.
0: Porque aí acertar qualquer outra parte dela, meu amigo, ela vai ficar mais furiosa ainda.
2: Isso.
0: E vai te atacar.
2: Isso.
0: Você tem que ser assertivo, é na cabeça. Satanás sabe disso.
2: Padre, foi 21 de junho, foi terça-feira passada, viu, padre?
0: Esse povo é maravilhoso.
2: É maravilhoso.
0: 21 de junho vai ter. Peraí. 21 de junho para 31 de julho? É. Faz um tempinho, hein? Já estamos bem.
2: Faz.
0: Então, ó, hoje acabando, eu não vou desligar 9 agora, que eu tenho para fazer depois 9:30. Após, com certeza, eu vou desligar os dois aqui. Tá, que eu tenho, então, Senhor, misericórdia. Senhor, aliás, até o tablet o Senhor desligar também, Senhor. E é verdade, Senhor. A gente deixa ligado. E o que faz isso? A nossa vida. Aí começa a esquecer as coisas. Começa a ficar irritado, irritada. E a oração, amado, tem esse poder. Toda vez que você ora, Senhor, silencia nossa mente agora. Nesse momento onde você pôs a mão agora, e quem não pôde, por favor, depois vai acompanhar no Spotify. Pai Celestial, em nome do Senhor Jesus, eu peço, desconecta essa mente. Faz essa mente descansar. Quem faz parte da renovação, eu peço um repouso do teu espírito nessa mente, Senhor. Repouso nessa mente, Senhor. Obrigado, Senhor. Quantas pessoas com pensamentos acelerados. Acabamos de escutar a Jéssica há pouco tempo. Quantas pessoas que não têm intimidade, mas bendito momento de fé que nos mantém em pé. Esse programa, eu falo tanto da importância de um cantinho de oração.
3: Esse programa é o cantinho de oração. Porque não importa o lugar onde você está. Não importa, mas só a sua disposição. Você pode estar deitado, você pode acompanhar onde for. Ela se torna intimidade com o Senhor. Olha que lindo. Essa ficha caiu depois. Foi por um dia conversando sobre com o Mário, na conversa deles. Eles falavam sobre isso. Nossa, isso aqui é o nosso cantinho de oração. Obrigado por essa intimidade que nos levará à eternidade. E obrigado, Senhor, por dar tempo a Ti. Porque tempo é prioridade. Ai, eu não tenho tempo. É prioridade. A gente tem sempre tempo. Tempos nós arrumamos. Isso é prioridade para nós. E feliz aquele que coloca Deus em primeiro lugar. Que ama o Senhor acima de tudo. Porque esse vai ter verdadeiramente a paz. Com tribulações. Não posso mentir para você. Mas a alegria que vem do Senhor. Por isso nós vamos terminar hoje diferente. 3 vezes a oração, mas não acabou ainda não, tá? A gente volta, vou voltar. Respirando, tá? Não vou falar nada. 3 vezes, eu também. Em cada inspiração e expiração, vem Espírito Santo com teu poder. Encher nossa mente e esvaziar de tudo que é ruim. Toda mágoa, ressentimento, que saia. Olha, começando agora. Agora a última vez, segura a respiração um pouquinho. Inspira e segura.

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0: respirar, porque o silêncio de Deus fala em nossas almas.
1: Mas... Amém, Pandinha.
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1: E abençoai, santificai, exorcizai, Senhor, essa água, remédios. Obrigado, Senhor, terminando o mês de julho, hoje é o último dia de julho. Obrigado, Senhor, por tanta bênção. Em nome do Pai, do Filho e do Espírito Santo. E agora vamos para a nossa agenda. Então, daqui a pouco, 9:30, pelo YouTube, você vai acompanhar ao vivo. Aí não tem como maratonar, tá? É ao vivo. Tá? Você, apesar que depois fica lá.
2: Aqui tem também, padre.
3: Tem também, viu, padre? Tem também.
1: Mas ao vivo eu vou poder interagir com vocês. Sim. Isso aí, nisso não consigo, né? É fantástico. É, tá? Mas você pode também depois, mas ao vivo é ao vivo. Esse aí, realmente, eu amo ao vivo, você sabe disso. Tá? Para mim é diferente. Tá? Apesar que não posso pôr limites ao Senhor, é verdade, Senhor. Ao mesmo tempo, amanhã, padre, vai ter 7:30, tá? Então, Mário, amanhã tem 8 horas o nosso programa. Né? Mas é uma gravação. A gravação é lindo, né? 8 horas é um especial musical, né? Que é fantástico. Mas é 7:30 no YouTube, se você puder, ao vivo, estarei aqui da capela. E aí, lembrando, sábado, 3 horas a Santa Missa. Logo após, momento de fé. E dentro do momento de fé, às 5 horas, transmissão, tudo pela Rede Vida, pela rede social, né, o YouTube. Você vai poder acompanhar o Rosário da Vitória. Começa às 5 horas, vai até às 19. Bênção sobre bênção. E no domingo, lembrando, Santa Missa, sugestão 15 para 6. Tá 5:50, mas 15 para 6. E às 9 da manhã, você pode acompanhar também tudo pelo YouTube, pelas redes sociais. E vamos terminar com essas frases que desconectam o celular, por sinal, por favor. Vamos desconectar o celular hoje, tá? Último dia de julho, então você vai guardar a data, tá? Hoje, quando você puder, Mário e Pandinha, tá? Os três, vamos combinar isso? Hoje, desligar o celular?
3: Vamos sim, padre.
1: Então, aí nós vamos guardar a data, tá? Dia 31 de julho, tá? Pelo menos essa data não vou esquecer. Vamos lá. Jesus, eu te amo.
4: Jesus, eu te amo.
1: Essas frases desconectam e conectam a nossa mente. Jesus, eu confio em vós.
4: Jesus, eu confio em vós.
1: A alegria do Senhor
4: é a nossa força.
1: Maria passa à frente
4: e pisa na cabeça da serpente.
1: E aqui está o grande segredo, a gratidão.
4: Muito obrigado, Jesus.
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0: 31 de julho, dia de Santo Inácio de Loyola. Uma sexta-feira de paz para você. Neste último dia do mês de julho, seria muito bom nos darmos conta das bênçãos recebidas nesse mês, das conquistas que tivemos nesse período e, sobretudo, reconhecermos publicamente que a mão de Deus está presente em nossa vida e em nossa história, nos protegendo, nos amparando, nos orientando. E hoje é o dia de Santo Inácio de Loyola. Santo Inácio de Loyola foi o teólogo e sacerdote espanhol que fundou a Companhia de Jesus, os jesuítas. Antes de sua conversão religiosa, ele seguiu a carreira militar. Durante uma batalha, foi ferido gravemente na perna por uma bala de canhão. Durante a longa recuperação, ele leu livros sobre a vida de Cristo e dos santos, abandonando a carreira militar pela fé. A Companhia de Jesus, fundada por Santo Inácio, teve um papel determinante na formação social, cultural e até territorial do Brasil. Eles fundaram os primeiros colégios do país, catequizaram populações indígenas, criaram as reduções, os aldeamentos para a defesa dos indígenas contra a escravidão. E viva o trabalho missionário dos jesuítas de ontem e de hoje. Estamos começando o nosso tempo de paz. E para iniciar bem o nosso encontro de hoje, busquemos as luzes do alto, peçamos a bênção de Deus e lhe consagremos esta sexta-feira. Reze comigo. Eu te adoro, meu Deus, e te amo de todo o coração. Agradeço-te por me teres criado, feito cristão e conservado até hoje. Ofereço-te as ações deste dia. Faz que sejam todas segundo a tua santa vontade, para a maior glória tua. Preserva-me do pecado e de todo o mal. Esteja tua graça sempre comigo e com todos os meus caros. Assim seja. Mensagem do venerável Dom Antônio Lustosa. Permitiu a divina providência que na batalha de Pamplona, Inácio, o jovem militar, fosse alvejado e tombasse ferido. Supunha ele que iria para o hospital só cuidar do seu corpo ferido, mas os planos de Deus, sobretudo para curar a sua alma e torná-la sadia e de uma robustez a toda prova. No hospital, em seu leito de dores, cai-lhe nas mãos um bom livro. Nessa leitura providencial, Inácio abre os olhos a uma luz suave que lhe ilumina o caminho da vida. Inácio torna-se um soldado de Cristo, abandona a carreira militar e prepara-se para o sacerdócio. Não duvidou em recomeçar seus estudos para se tornar um grande batalhador pela salvação das almas e pela maior glória de Deus. Funda a Companhia de Jesus, a congregação dos jesuítas. Surgiram grandes missionários e se espalharam pelo mundo. Grandes cultores das letras e das ciências, os discípulos de Inácio de Loyola se tornaram notáveis pela cultura e muito dignificaram o clero com numerosos santos que só tinham em mira a maior glória de Deus. Santo Inácio de Loyola, rogai por nós. E esta é a palavra que está iluminando esta sexta-feira. E Jesus não fez ali muitos milagres porque eles não tinham fé. Mateus 13, versículo 58.
1: Padre João Carlos, a sua bênção. Eu me chamo Célia, moro aqui na cidade de Camutanga, Pernambuco. Estou muito feliz, Padre João Carlos, porque estou comparando a semente do semeador, a parábola, né? A parábola do semeador. que a gente escuta e não fica só para nós. Nós estamos espalhando para todo mundo, espalhando nos quatro cantos do mundo, não é isso? Estou muito feliz, porque olha onde já vai. Mandei para minha sobrinha e ela já disse que já atravessou já para o outro lado de lá, sabe? Ela disse: oi, tia, estou espalhando aqui na Europa, espalhando por todos os meus contatos. E estou muito feliz por a senhora ter enviado todo dia essa mensagem para mim. Só tenho que agradecer a Deus. Se eu falei, vou entrar em contato com o padre João Carlos e partilhar a minha felicidade com ele, as bênçãos que ele manda todo dia para esse povão de mundo afora.
0: Ô Célia, que bênção. Muito obrigado por compartilhar conosco essa boa notícia. Que a palavra do Senhor continue iluminando as nossas vidas. 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

0: Você já ouviu alguém dizer: você tem vocação para isso? O que é que isso quer dizer? Quer dizer que essa pessoa, pelas qualidades que tem, pela inclinação para aquele estilo de vida, mostra que Deus o destinou para aquilo. Cada comunidade, uma nova vocação. Vocação é dom de Deus, é chamado de Deus para realizarmos a nossa vida de uma certa forma. De maneira especial, essa palavrinha vocação se aplica na igreja às pessoas que se consagram a Deus e a seu serviço, ou são ordenadas para o serviço religioso. A nova geração é quem vai dar continuidade ao serviço do Evangelho, à animação das comunidades, ao serviço do altar. E tudo isso é possível se muitos jovens escutarem o chamado de Deus em seus corações e se a comunidade ajudá-los a se formarem como generosos servidores do Evangelho. Nesse sentido, as dioceses do sul do Brasil viveram nos últimos anos uma ação evangelizadora que está sendo copiada em vários cantos do país. A ação se intitula Cada Comunidade, Uma Nova Vocação. E essa campanha está baseada em dois eixos: rezar pelas vocações e divulgar testemunhos vocacionais de quem vive com alegria a sua vocação. No eixo da oração, o objetivo é unir a igreja num único corpo, colocando em prática uma orientação de Jesus: peçam ao Senhor da messe que envie operários para a sua messe. Concretamente, se pede que todas as celebrações da igreja e grupos sejam precedidas por uma dezena do rosário pelas vocações. No eixo da comunicação, se trata de divulgar pelos meios de comunicação, especialmente as redes sociais, breves testemunhos de quem vive com alegria a sua vocação. Como nos lembrou Santo Antônio, os discursos comovem, encantam, mas só os exemplos arrastam. Temos hoje uma compreensão melhor de que a vocação não é só para o padre e para a freira. Vocação é um tema que toca a vida de todo cristão. O serviço que eu vou realizar no mundo, a minha contribuição como leigo, como consagrado ou como ordenado, tem que ser um serviço ao Senhor, nascido dele, sob a sua direção. Isso é vocação. Amanhã começa o mês vocacional e neste domingo já celebramos a vocação dos ministros ordenados, que são os diáconos, padres e bispos. Olha a pergunta para sua participação hoje em nossa conversa daqui a pouco: quem é o padre ou o diácono de sua comunidade?
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0: por fazer parte da AMA. Meu nome é Sheila, eu moro aqui em Fortaleza. Fiquei muito feliz e eu vou dar minha contribuição. Se Deus quiser, e quando chegar os meus boletos, ainda mais. Se Deus quiser. Muito obrigado por eu fazer parte da AMA. É uma alegria imensa.
1: Ô, Sheila, a alegria é nossa também por você fazer parte conosco desse trabalho de evangelização. Deus a abençoe. Hora de cantar. Cantar a luz de Deus em nossa vida. Cante comigo, Luz Divina.

0: 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Nossos parabéns ao Bispo Diocesano do Crato, Dom Magnus Henrique, pela passagem hoje do seu aniversário natalício. Hoje também é aniversário de João Rivonaldo, diretor da Rádio Cultura FM de Bom Sucesso na Paraíba. E aniversário de Alex Lucena, comunicador da Rádio Recife FM. 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Rádio Rio Negro, 89,5 FM, da cidade de Rio Negro, no Mato Grosso do Sul. E Rádio Mineirinha, 87,9 FM, da cidade de Tabuleiro, em Minas Gerais. E nós estamos na contagem regressiva para o início do mês, o aniversário da AMA, a nossa Associação Missionária Amanhecer. 30 anos de serviço à evangelização. 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
0: 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Amanhã começa o mês vocacional e neste domingo já celebramos a vocação dos ministros ordenados, que são os diáconos, padres e bispos. Olha a pergunta para sua participação hoje em nossa conversa daqui a pouco. Quem é o padre ou o diácono de sua comunidade? Enquanto você providencia sua participação, a gente vai para um breve intervalo, mas volta já.
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0: Sabores, meu novo recheado. Mais um caso de feminicídio na cidade, pertinho da gente. Uma mulher de 34 anos foi morta a golpes de faca na manhã de ontem, lá no Alto do Pascoal, no bairro de Água Fria. Raíza Henrique de Moura. Ela teria sido morta na frente dos filhos menores de idade pelo ex-companheiro Clebson Luiz Oliveira, de 31 anos, que foi preso em flagrante horas depois na região central da cidade. De acordo com familiares, o homem arrombou a residência da vítima e a atacou com golpes de faca enquanto ela estava sobre a cama. Raíza não resistiu e morreu na hora. O homem foi autuado em flagrante e permanece à disposição da justiça.
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2: E amanhã começa o mês vocacional. Domingo, dia 2 de agosto, celebramos a vocação dos ministros ordenados, diáconos, padres e bispos. Olha a pergunta de hoje para sua participação. Quem é o padre ou diácono de sua comunidade?
1: 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Tempo de
2: Paz. A pergunta de hoje é essa. Quem é o padre ou o diácono de sua comunidade?
3: Aqui é Maria do Socorro do Nascimento, de Goiânia, Pernambuco. O padre aqui da paróquia daqui, Nossa Senhora do Rosário, de Goiânia, é padre Sérgio. E o vigário é padre Alexandre. Aí tem eles dois, não, do meu conhecimento, não sei se tem diabo, parece que não.
2: Muito obrigado, Maria do Socorro. Um abraço para o padre Sérgio, para o padre Alexandre.
4: Olá, padre João Carlos, que é o Nildinho, estou ouvindo programa Tempo de Paz, diretamente da cidade de Mologô, Ceará, maciço de Baturité, ouvindo pela Rádio Onda.
2: Muito obrigado, Mildinho.
5: Aqui é a Antônia. O padre da minha comunidade é o padre Jefferson, da paróquia de Jardim Helena, Nossa Senhora Aparecida.
2: Antônia está em São Paulo, capital. Obrigado, Antônia.
6: Padre João Carlos, aqui é Divone, de Natal, Rio Grande do Norte. Eu escuto o senhor pela Rádio Rural 91.9. Aqui é a paróquia Santuário Nossa Senhora de Fátima, no Parque das Dunas. O padre aqui é padre Marcelo Coutinho, vigário Antônio Marinho e o diácono Jonas e José Maria.
2: Obrigado, Edivone. Um abraço para os padres Marcelo e Antônio e os diáconos Jonas e José Maria. E já estamos no clima do mês vocacional que começa amanhã. Domingo agora, dia 2, nós celebramos a vocação dos ministros ordenados, diáconos, padres e bispos. A pergunta de hoje é essa: quem é o padre ou o diácono de sua comunidade?
7: Padre João Carlos e Grupo AMA. Que prazer responder essa pergunta sua, Padre João Carlos. Aqui quem fala é Antônio do Carmo Macedo Vieira, conhecido aqui na minha comunidade por Antônio Sobreira. É, graças a meu bom Deus que temos aqui três padres. O padre paroquial é o Frei Jacques. Tudo é freio, porque aqui é a igreja franciscana, a paróquia franciscana. E o padre Antônio Bojo e o Frei Raimundo. Obrigado, padre João Carlos, por tudo.
2: Antônia Sobreira, ela está em Bom Jardim, no Maranhão. Muito obrigado, Antônia. Saudações aos três frades.
8: Eu sou Helenilsa, da paróquia de São Sebastião de Caraúbas, no Rio Grande do Norte. O padre de nossa paróquia é um padre jovem, mais preparado e um bom administrador paroquial. O nome dele é Ícaro Dreamo.
2: Muito obrigado, Helenilsa, de Caraúbas. Saudações ao Padre Ícaro.
9: Eu sou Antonino Batista Mendes, moro em Capim Roxo, Caparaó, Minas Gerais, mas frequento a igreja de São Sebastião de Esfera Feliz. E o padre é o padre Edilson, o padre Luiz Carlos, são os dois que são da comunidade, viu?
2: Antonino de Caparaó, saudações ao padre Edilson e ao padre Luiz Carlos.
10: Eu me chamo Maria Elinete, sou da Paraíba, o pároco da minha paróquia é o padre José Ricardo, que Deus abençoe ele e todos os ordenados, que continuem nesse caminho, levando a palavra do Senhor para todos aqueles que ainda não acreditam e para os que acreditam, que o Senhor venha abençoar a cada um, principalmente ao padre João Carlos, que traz para nós todos os dias uma palavra, uma explicação do evangelho que nos deixa fortemente fortificados na fé. Que Deus abençoe.
2: Muito obrigado, Elinete. Pilõezinhos, saudações ao padre José Ricardo.
11: Padre João Carlos, nosso padre aqui da nossa paróquia da Vila Peri, aqui em Fortaleza, é padre Valdemir e também padre Games. E os ministros são Torres, Marcelo e também tem o seu Luciano, que também é ministro da palavra. Sou Maria Eliette, aqui da Vila Peri.
2: Obrigado, Elinete. Saudações ao padre Valdemir, ao padre Games e aos ministros da palavra.
12: Padre João Carlos, aqui é o Luiz Carlos de Gurupi, Tocantins. Aqui na nossa comunidade, Nossa Senhora da Abadia, é o padre Adriano, padre muito bom, graças a Deus.
2: Muito obrigado, Luiz Carlos de Gurupi. Saudações ao padre Adriano.
13: Aqui é José Oswaldo Souza, residente em Maringá. A nossa paróquia é a paróquia Santa Isabel de Portugal. E o padre, nosso padre, é o padre Nelson Aparecido Maia.
2: Obrigado, Oswaldo de Maringá. Saudações ao padre Nelson e aos ouvintes da Rádio Colmeia.
14: Padre, meu nome é Marinês, eu moro aqui no Capão Redondo, São Bento Velho. O padre da minha paróquia é padre Lúcio, já de São Bento Velho. Obrigado, que Deus abençoe a todos.
2: Amém, Marinês. Marinês é de Capão Redondo. Saudações ao padre Lúcio. Amanhã começa o mês vocacional e neste domingo celebramos a vocação dos ministros ordenados, os diáconos, os padres e os bispos. Quem é o padre ou diácono de sua comunidade? É a pergunta de hoje.
15: Me chamo Antônio Conceição Araújo de Almeida, falo de Santana do Amapá. Gostaria de dizer que tive o prazer de conhecer o padre João Carlos numa missão que ele fez pelo Amazonas, coração do Amazonas, onde eu também estava em missão, e a gente se encontrou lá no município de Gurupá, do estado do Pará. E honra ter se encontrado o padre João Carlos, meu admirador, grande homem da palavra de Deus. E quero dizer que aqui na nossa comunidade, nosso padre aqui é o padre Vitório, né? Um grande conselheiro, um grande, né, evangelizador, padre, gente boa, trabalha as famílias, os jovens, né? Ele é o pároco da nossa igreja Nossa Senhora de Fátima e Santa Ana, aqui no município de Santana do Amapá. Aquele abraço. Quero dizer, padre João Carlos, que eu tive o prazer de lhe conhecer, e essa experiência que eu tive com o senhor lá no coração do Amazonas me fortaleceu muito na minha caminhada. Sou ministro da Eucaristia e foi um prazer muito grande ter encontrado, né? Foi a coisa mais maravilhosa que aconteceu na minha vida.
2: Muito obrigado, Antônio. Então está em Santana do Amapá. Saudações ao padre Vitório. Nos encontramos em Gurupá, é um município do Pará.
16: Meu nome é Allan Kardec, sou da paróquia Nossa Senhora Aparecida no Balneário Angra dos Reis, paróquia que é presidida pelo padre Roberto Carlos, que essa semana completou 30 anos de sacerdócio. E temos os diáconos Beto e Edinaldo, que nos ajudam bastante. Estou como diretor do apostolado da oração e tento ajudar na música. Parabéns a todos os padres.
2: Muito obrigado, Allan Kardec, de Angra dos Reis. Saudações ao padre Roberto Carlos pelos 30 anos de sacerdócio. Um abraço aos diáconos Beto e Edinaldo.
17: Olá, padre João Carlos. Eu falo aqui da paróquia São Ramon Nonato, né? Arquidiocese São Luís do Maranhão. Na nossa paróquia, nosso pároco responsável é o padre Emanuel. Temos o vingado também, que é padre Tarcísio. Eu sou o diácono Luiz Cantanhede. Tem mais outro diácono também, que é diácono Cleide Jesus. E nós somos aqui o responsável, né, desse trabalho missionário, né, nesta paróquia, né? Já parabenizando também a todos os padres, bispo, todo mundo que é ordenado, né, pelo dia vocacional, que é lembrado neste domingo, né, para que Deus continue iluminando a cada um nessa missão. Também estou participando aí do curso bíblico, né, do Apocalipse, quer dizer que é um grande aprendizado, é uma oportunidade que a gente tem para cada vez mais buscar na palavra de Deus, né, o sentido, né, para nossa vida. E esse livro aí, que é um livro muito rico em imagens e visões, tem muitos a nos ensinar. Quer dizer que está sendo uma graça e uma bênção na minha vida e na vida de todos os participantes desse curso, né? Quero parabenizar ao Senhor e toda a sua equipe, né, por esse grande trabalho e essa grande bênção aí na vida, né, de milhares e milhares de pessoas.
2: Muito obrigado, diácono Luiz, pela gentileza de sua resposta. Saúde, por favor, o padre Manuel, o padre Tarcísio e o seu colega diácono. Grato também por estar na Segunda Bíblica, estudando conosco o livro do Apocalipse. E por aqui chegaram muitas respostas, mas a gente pode depois continuar no próximo programa, não é? Vamos cantar. E cantar uma canção nascida da Bíblia, a história da mulher doente e excluída que encontrou saúde e paz no encontro com Jesus. Quem me tocou?

0: Essa e outras canções que eu gravei estão no YouTube, no Spotify e em outras várias plataformas digitais. É só você procurar Padre João Carlos. 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E Jesus não fez ali muitos milagres porque eles não tinham fé. Mateus 13, versículo 58. Palavra que vamos meditar no próximo bloco. Por favor, prepare água para a bênção. A gente volta já.
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0: Nenhum apostador acertou as 6 dezenas da Mega Sena no sorteio de ontem. O prêmio, então, acumulou e agora passa dos 100 milhões de reais para o próximo concurso no domingo, hein? As dezenas da sorte foram 30, 35, 38, 39, que sequência, hein? 46 e 50. Apostas para o próximo concurso podem ser feitas até as 9 da noite deste sábado. Lembrando que o volante com 6 dezenas marcadas custa R$ 6. E nessa modalidade você tem uma em 50 milhões de chances de levar esse prêmio para casa, hein? Boa sorte.
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2: E Jesus não fez ali muitos milagres porque eles não tinham fé. Vamos abrir o livro da Palavra de Deus hoje em Mateus capítulo 13. Naquele tempo, dirigindo-se para a sua terra, Jesus ensinava na sinagoga, de modo que ficavam admirados e diziam: de onde lhe vem essa sabedoria e esses milagres? Não é ele o filho do carpinteiro? Sua mãe não se chama Maria e seus irmãos não são Tiago, José, Simão e Judas? E suas irmãs não moram conosco? Então de onde lhe vem tudo isso? Palavra da salvação. E Jesus não fez ali muitos milagres, porque eles não tinham fé. Mateus 13, versículo 58. E Jesus suscitou muita admiração, mas, curioso, não foi aceito por todo mundo. A gente pode até identificar várias razões. Uns ficaram com inveja da sua popularidade, ou se sentiram ameaçados em suas posições de liderança. Outros perceberam que aceitá-lo seria mudar de vida, reconhecer o amor misericordioso de Deus em sua vida. No geral, podemos dizer, muita gente gostava de Jesus, o admirava, mas não foi capaz de dar o passo decisivo, crer em Jesus. Jesus voltou à sua terra, Nazaré, e estava pregando na sinagoga. No início, todos estavam admirados com a sua palavra simples e forte. Aos poucos, a reação passou da admiração à revolta. Acharam que, sendo ele uma pessoa crescida naquela comunidade, não poderia ter aquela sabedoria toda, nem fazer milagres como diziam que ele fazia. Julgaram então que Jesus estivesse exorbitando, arvorando-se a ser quem ele não era. Você não é um profeta coisa nenhuma, alguém deve ter gritado lá do fundo da sinagoga. Num certo momento, Jesus lamentou-se: um profeta só não é bem estimado em sua própria pátria e em sua família. Eles não tinham fé. Jesus nem pôde fazer os milagres que sempre fazia nessas ocasiões. Essa visita à sinagoga de Nazaré, segundo o Evangelho de São Lucas, terminou mal. Jesus foi expulso da sinagoga. Afinal, não creram em Jesus. Por quê? Aparentemente porque conheciam a sua família. Só por isso? Começaram a dizer que ele era o filho do carpinteiro, que a mãe era Dona Maria e os primos e irmãos dele eram Tiago, José, Simão e Judas. Não havia essa palavra primo na linguagem deles. Para eles, primos, tios, sobrinhos eram irmãos. E as irmãs também moravam por ali, casadas com certeza. Primas, claro. Afinal, Jesus era uma pessoa conhecida de uma família dali, gente da comunidade. E era isso que eles não engoliam. Não podiam admitir que Deus estivesse agindo por meio de uma pessoa assim de origem humilde, de um vilarejo sem importância. Esse era o problema. Eles estavam contrários exatamente ao modo como Deus estava agindo na dinâmica da encarnação. A encarnação é a modalidade pela qual Deus enviou seu filho, Deus como ele, nascido na carne. Nascido na carne quer dizer nascido na fraqueza humana. Como disse Paulo, nascido de uma mulher. O povo de Nazaré reagiu contra a encarnação. Não aceitaram uma manifestação de Deus assim tão próxima deles. Vamos guardar a mensagem. A encarnação do Verbo é a verdade que desnorteia, que escandaliza o povo de Nazaré e pessoas de hoje também. Essa reação não está muito longe de nós, não. Tem muita gente que espera Deus agindo apenas lá de cima, sem passar pela fraqueza de pessoas aqui da terra e da terra dos pobres. Jesus ressuscitado conferiu a missão aos seus apóstolos e os enviou como seus missionários. Comunicou-lhes o seu espírito e deu-lhes o seu poder. Assim, a sua igreja continua o seu ministério. Os pastores da igreja, em nome de Cristo, continuam o seu ministério de perdoar, de ensinar, de conduzir. Os líderes das comunidades, os nossos pastores e todos os servidores do povo de Deus, homens e mulheres, em nome do Senhor, continuam orientando, evangelizando, abençoando. A atitude do povo de Nazaré se repete. Somos conhecidos, conhecem nossos pais e nossos irmãos, sabem de nossa origem humana e periférica na maioria. Só na fé podem acolher o ministério de Jesus Salvador que nós exercitamos. Só na fé podem acolher a palavra que nós pregamos em nome do Senhor. Sem a fé, correm o risco de fechar as portas para a graça que nós comunicamos. E Jesus não fez ali muitos milagres porque eles não tinham fé. Mateus 13, versículo 58. Cinco segundos para você falar com Deus. Senhor Jesus, não foi fácil para os teus conterrâneos te acolherem como profeta e Messias. É que eles estavam aguardando alguém que viesse de fora, dos círculos de poder, alguém que se mostrasse poderoso e superior. Mas tu, de acordo com o teu pai, vieste na humildade de um galileu, daquela terra esquecida, com a sabedoria da convivência com o povo trabalhador e com a força da confiança em Deus. Tu, Senhor Deus verdadeiro, assumiste a condição humana e te expressaste na cultura do teu povo. Assim nos ensinas a dar valor ao que somos e a valorizar os outros ao nosso redor. Agindo assim, abrimos o caminho para te reconhecer agindo na igreja e por meio dela, esta comunidade humana e frágil que carrega a grandeza de tua palavra e a força de tua graça redentora. Seja bendito o teu santo nome, hoje e sempre. Amém.

0: Amém. Somos chamados a reconhecer as diversas formas de vida e de serviço na igreja, ordenados, consagrados e consagradas, leigos e leigas, nas famílias, nas profissões, nos ministérios eclesiais. A proposta do mês vocacional que está chegando é reconhecer e valorizar em todos eles o chamado de Deus e a missão que cada um, cada uma, recebe a serviço do seu povo. Inspirando-se no evangelho de hoje, agradeça a Deus a vida e a missão dos ministros e servidores de sua comunidade. E agora, a bênção da água.
1: Eu te peço desta água que tu tens, és água viva, meu Senhor.
0: Apresente aí a sua água. Senhor nosso Deus, pela água consagrada por Cristo no Jordão, tu renovaste pelo banho do novo nascimento a nossa natureza pecadora. Que esta água seja para nós uma recordação do nosso batismo e todos os bens com que tu nos tens acumulado. Abençoa, Senhor, esta água, em nome do Pai e do Filho e do Espírito Santo. Amém.

E a programação religiosa Noite de Paz, das 10 às 6 da manhã, acontecendo em rede com diversas emissoras, com a participação do radialista Brendo Carvalho. E todos os dias, o Terço Mariano, também em rede, às 18 horas. Bendigamos a Deus pelo encontro de hoje. Obrigado, Senhor, pois Teu é o reino, o poder.

0: e a glória para sempre. Até amanhã, se Deus quiser.
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2: 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Senhor meu Deus, aqui estou.

0: Louvado seja nosso Senhor Jesus Cristo, para sempre seja louvado, queridos irmãos e irmãs, povo de Deus querido, é sexta-feira, é Jesus misericordioso, e a misericórdia de Deus nos vem pelas santas chagas de nosso Senhor Jesus Cristo. A misericórdia de Deus nos vem pelas santas chagas de nosso Senhor Jesus Cristo. Jesus misericordioso, eu confio em vós. Nós estamos no segundo dia da novena da Sagrada Família rezando pelos pais. Isso mesmo, Sagrada Família de Nazaré, a minha família vossa é, e rezando pelos pais, hoje segundo dia. Saúdo a todos a partir da Rádio Evangelizar, de onde tudo começa, e as rádios irmãs cujos nomes cito neste momento:
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0: 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Você tem a televisão em todo o mundo. Você tem o programa de rádio em todo o mundo. Você tem a liturgia diária. Isso mesmo, você tem primeira leitura, você tem o evangelho do dia. Faça isso agora. Então, juntos, em nome do Pai, do Filho e do Espírito Santo. Amém. Naquele tempo, dirigindo-se para a sua terra, Jesus ensinava na sinagoga, de modo que ficavam admirados e diziam: de onde vem essa sabedoria e esses milagres? Não é ele o filho do carpinteiro? Sua mãe não se chama Maria? E seus irmãos não são Tiago, José, Simão e Judas? E suas irmãs não moram conosco? Então, de onde vem tudo isso? E ficaram escandalizados por causa dele. Jesus, porém, disse: um profeta só não é estimado em sua própria pátria, em sua família. E Jesus não fez ali muitos milagres, porque eles não tinham fé. Senhor Jesus, aumente a nossa fé. Gosto sempre que leio esse evangelho e cai no dia de explicar. Nunca é demais. Nossa Senhora só teve um filho, Jesus Cristo. Esta é a nossa doutrina. Esta é a nossa fé católica. Jesus foi o único filho da Virgem Maria, concebido pelo Espírito Santo. José, o pai adotivo. Mas, padre, o senhor acabou de ler: sua mãe não se chama Maria, seus irmãos não são Tiago, José, Simão e Judas. A igreja sempre interpretou, e é importante frisar isso, que se tratam dos primos de Jesus, primos, irmãos de Jesus. E as suas irmãs não moram conosco, são as primas de Jesus. Nossa Senhora teve um único filho, Jesus Cristo. Feito esse sempre importante esclarecimento católico da nossa fé, rezemos: Jesus, não pudestes fazer muitos milagres, porque faltava fé. Por isso, Senhor, te pedimos, aumente a nossa fé, aumente a nossa confiança, aumente, Senhor, a nossa credulidade. Senhor, não olhe para a pequenez da minha fé, não olhe para a fragilidade da minha vida. Eu peço um milagre, eu peço um milagre, Jesus. Em Deus eu espero um milagre. Vai dizendo isso. Você está com embrulho, você está com problema, tem algo que não está se resolvendo, que você não encontra, não está encontrando um ponto de partida. É exatamente nesse ponto que eu quero que você reze e diga: Senhor, eu espero um milagre, eu confio, eu espero o Senhor confiantemente, e sei que não é ausência, não é descaso, que estás preparando uma graça imensa para mim. Eu espero esse milagre. Diga a você que está passando por problemas sérios, que um exame mostrou algo sério no teu organismo, uma doença que não está sendo resolvida, que não está surtindo efeito. Me vem aqui aquela cena em que aquela mulher disse, o evangelista, que ela tinha gasto todo o dinheiro com médicos e não encontrava resposta, e foi a Jesus e foi curada. Durante o programa eu vou lembrar esse texto e vou ler para você. Me veio agora, então não vou perder essa intuição, essa inspiração. Jesus, eu espero um milagre. De ti eu espero um milagre. De ti eu espero uma graça. Exatamente neste problema que não vejo solução. Exatamente nessa doença que não se encontra o diagnóstico. Neste fim que parece, sem dúvida, o fim da minha história. Eu espero um milagre. Eu espero um milagre, Jesus misericordioso. Eu espero um milagre, Jesus das Santas Chagas. Diga para Jesus qual o milagre que você pede, que você confia, que você espera. Filhos amados, nós estamos em plena novena, dizendo: Sagrada Família de Nazaré, a minha família vossa é. Abençoai os nossos pais, aos vivos, os falecidos. Tudo isso aqui, nós só começamos o programa. Tem muita coisa pela frente. Volte comigo, chame um amigo, uma amiga. Voltamos já. Volte comigo. Querido povo de Deus, conto com a sua audiência. Se alguém lhe perguntar que rádio você ouve, responda: Recife FM.
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8: Toca-me, Jesus.
9: Eu me punho em oração há pouco e brotou no meu coração um texto. O sacristão tocava a música Em Deus Espero um Milagre. Por favor, de novo, sacristão. E foi exatamente o que eu dizia. Que Jesus lá em Nazaré não pôde fazer muito milagres porque não tinham fé. E eu dizia, você está com embrulho, você está com problema, você está sentindo no final do túnel, sem luz. A pior coisa que tem quando a gente não vê luz. Alguém disse para mim uma frase esses dias, eu estou me sentindo num alto mar, sem ver uma luz que me mostra a terra. Eu achei tão forte isso. E aí me veio esse texto que não é a leitura orante de hoje, mas Deus colocou no meu coração, Marcos capítulo 5, versículo 25. Lembra que eu falei que ela gastou todo o remédio, todo o dinheiro em remédio? Está ali, ó, Marcos capítulo 5, versículo 25. Chegou ali uma mulher que fazia 12 anos que estava com hemorragia. Toca o sino, sacristão, versículo 26. Havia gastado tudo o que tinha, tratando-se com muitos médicos. Estes a fizeram sofrer muito, mas em vez de melhorar, ela havia piorado cada vez mais. Lembra que eu contei? Continuo, ela havia gastado todo o dinheiro e hoje Deus colocou no meu coração que tem alguém que está nessa mesma situação. Já vendeu o que podia, já fez campanha, já teve ajuda, vendeu um carro, gastado todo o dinheiro, sofreu muito e está piorando. Olha o que ela fez. Ela havia escutado falar que Jesus e entrou no meio da multidão, chegando por trás dele, tocou a sua capa, pois pensava, olha, é de arrepiar, é emocionante, se eu apenas tocar na capa dele, eu ficarei curada. Logo, o sangue parou de escorrer, e ela teve certeza de que estava curada. Forte isso, né? Se eu tocar apenas na capa, eu ficarei curada. E naquele instante ela ficou. Leia depois. No mesmo instante, Jesus sentiu que ele havia se, que ele, dele havia saído o poder. Então virou-se no meio da multidão e perguntou: quem foi que me tocou? Quem tocou na minha capa? Os discípulos responderam: Senhor, está vendo como essa gente está apertando? Todos do lado e ainda perguntas isso. Mas Jesus ficou olhando em volta para ver quem tinha feito aquilo. Então a mulher, sabendo o que lhe havia acontecido, atirou-se aos pés dele, tremendo de medo, e contou tudo. E Jesus disse: minha filha, você sarou porque teve fé. Vá em paz. Você está livre do seu sofrimento. Em Deus, eu espero um milagre, Senhor. Esta palavra é para mim, Senhor. O padre mudou todo o programa hoje e é para mim. Sou eu, sou essa mulher. E não importa que você seja um homem. Você é esta pessoa que está tocando na capa de Jesus. E o Senhor está dizendo: minha filha, meu filho, você sarou porque você teve fé. Marca essa hora. Olha no relógio. O dia de hoje, 31 de julho, Jesus está confirmando esta graça. E sacristão, se prepare, porque virá um testemunho. E nós vamos soltar aqui. Vá em paz. Você está livre do seu sofrimento. Amém. Amém. Amém. Obrigado, Jesus, por esse momento de imensa cura. E se alguém tomar posse, testemunhe. Osmar, que a paz de Jesus esteja com você.
0: Oi.
9: Deus abençoe, Osmar. Bom dia, você fala de onde?
0: Falei ali de Moura, Antônio.
9: Meu abraço, Rolim de Moura. Como é que você me acompanha ali em Rolim de Moura?
0: Eu acompanho pelo Parabólica e pelo aplicativo também.
9: Tá certo, meu abraço, a TV Parabólica Digital, pega o Brasil inteiro e pelo aplicativo. É. Mas nós tínhamos uma rádio ali. Parou de
0: ter?
9: Tem, tem. Como é que é o nome da rádio?
0: Então, ela se parou de transmitir,
9: tá certo.
0: Que eu ouvia no carro, né, que eu viajo muito, trabalho com vendas.
9: Bom, pena pra eles.
0: Não, mas...
9: Tá bom, vamos lá. O que você quer partilhar, Osmar?
0: Então, eu caí de bicicleta, de bicicleta aqui, né? E caí no asfalto, caí, quebrei o ombro e a cabeça, né? Precisei fazer um negócio na cabeça. Aí fiquei na UTI 10 dias. Depois fui no CMTI mais 10 dias.
9: Meu Deus.
0: E quase não deu tempo de mim tá falando com o senhor.
9: Meu Deus do céu.
0: Foi um milagre.
9: Um milagre mesmo.
0: Minha esposa pegava o terço, tem o terço da Santa Chaga, né? Ela Sim. pegava, rezava comigo, eu não ouvia nada, não vi. Depois que eu caí de bicicleta, não vi mais nada. Não vi que eu estava no hospital, não vi mais nada. Só vi depois que eu estava na sala, na utensílio, né? Mas enquanto estava na utensílio, não vi mais nada. E ela pegava e rezava comigo, a Santa Chaga, né?
9: Sim.
0: E eu não via nada, só que eu pegava as coisinhas assim, né? E só que eu não via nada.
9: Tá bom.
0: Aí ela rezava comigo todo dia.
9: E você foi curado?
0: Fui. Agora eu tô na recuperação em casa, né?
9: Certo. Então, diga comigo assim: obrigado, Jesus das Santas Chagas.
0: Obrigado, Jesus.
9: Pelas graças recebidas.
0: Pelas graças recebidas.
9: Mas peço, Senhor. Que a minha recuperação seja completa.
0: Que a minha recuperação seja completa.
9: Amém.
0: Amém.
9: E é isso que nós vamos rezar, filho. Pedindo essa intenção. Que a sua recuperação seja completa.
0: Tá bom, padre. Foi um prazer falar com você.
9: Prazer todo meu, Omar. De Rolim de Moura, Rondônia. Acompanha pelo aplicativo Parabólica Digital, canal 329. Dom Norbert Hans Christopher Foerster, de Gi, Paraná. Escute esse testemunho, por favor, escute.
10: Me chamo Luciane, falo da cidade de Joaçaba, Santa Catarina.
9: Sim.
10: Eu, juntamente Joaçaba. 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

0: esse testemunho, por favor, escute, escute.
1: Me chamo Luciane, falo da cidade de Joaçaba, Santa Catarina.
0: Sim.
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0: Nós não nos deixamos iludir pelo mal, que não nos deixemos iludir pela falsa vitória do inimigo. Não, Senhor, que nós nos concentremos no que é certo, no que é justo, no que é santo. Então podes reinar, Senhor. Vai, sobe o som, sacristão. Deus está presente aqui. Reina, Senhor. Reina no mundo. Reina em nossas famílias. Reina, Senhor, em minha vida. Repita de novo. Reina, Senhor Jesus, no mundo. Reina, Senhor Jesus, na minha família. Reina, Senhor Jesus, na minha vida. Eu proclamo, na minha existência, na minha vida, sois o único Senhor e Rei. Reina, Senhor. Amém. Esta foi a leitura orante de hoje. Perdeu 10 da manhã? 10 da noite. Quer ouvir só a leitura orante? Vai no YouTube Padre Manzotti e por volta das 20 horas eles colocam a leitura orante. E hoje é muito forte. Reina, Senhor Jesus. Impera, Senhor Jesus. Eu vou pro intervalo, eu volto já. Volte comigo, espero por você. 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
5: 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Obrigado aos parceiros, Sistema Jangadeira, Milton Turola, Arquidiocese de Fortaleza, todo clero. E a minha saudação a Dom Gregório Paixão. Helenice, que a paz de Jesus esteja com você.
6: Amém, Padre. Sua bênção, Padre.
5: Deus abençoe. De onde você fala, Helenice?
6: Eu falo de Tracunhaém.
5: Tracunhaém, Pernambuco. Como é que você me acompanha ali em Tracunhaém?
6: Eu acompanho o senhor quando estou na minha casa pela televisão.
5: Ah.
6: E eu trabalho pela internet. Aí coloco no YouTube.
5: Tá,
6: e acompanha o senhor.
5: Tá certo, então deve ser pela parabólica digital ou quando tá fora de casa pelo YouTube Padre Manzotti. Diga lá, Helenice, isso. A palavra é sua,
6: você,
5: minha querida.
6: Você é uma bênção, viu, por entrar todos os dias na minha casa.
5: Amém.
6: No meu trabalho. Você é uma bênção de Jesus. Já há muito tempo que eu tô querendo ligar pro senhor, já tentei várias vezes. Ontem eu liguei, caiu a ligação.
5: Opa, era pra ser hoje.
6: Mas era, Padre. Eu queria dar um testemunho.
5: Por favor.
6: E um pedido de oração e um aconselhamento, mas eu creio que não vai dar tempo, né?
5: Vamos tentar, vamos lá. Comece pelo testemunho.
6: O testemunho é que eu tenho três filhas e a minha filha mais velha, ela sempre quis trabalhar. Desde os 14 anos que ela pedia para trabalhar e eu, calma, minha filha, vai estudar. Ela terminou os estudos dela, 17 anos, aí foi fazer uma prova no Recife para fazer um concurso, a gente perdeu, chegou lá, os portões fecharam.
5: Misericórdia.
6: Ela perdeu a prova, a gente se desesperou, mas eu acredito que já era Deus trabalhando na vida dela.
5: Sim.
6: E depois apareceu outro concurso, ela prestou o concurso, fez o concurso da polícia e passou.
5: Certo. Tão longo.
6: Hoje em dia ela é um policial.
5: Opa.
6: E padre, o interessante é que eu tinha comprado um terço, pulseira de Jesus das Santas Chagas. E no dia do treino dela, eu sempre pedi a Jesus, assim, eu sempre estava intercedendo, pedindo a Deus que Deus arrumasse o emprego que ela tanto queria, né? Pra
5: claro.
6: Mim e pra ela.
5: Claro.
6: Aí no dia do treino dela, o primeiro dia, o senhor faltou dar uma coisa em mim, o treinamento dela lá, que é uma prova muito rigorosa.
5: Certo.
6: Ela fez logo a natação, nadou 50 metros, se desesperou porque viu uma coleguinha perder, né?
5: É.
6: Ela não foi, não passou. E olha que a menina nadava pra caramba.
5: Certo.
6: Aí ela fez, maninha, eu vou morrer. Eu disse, não vai, Edley. Deus está ali dentro daquelas águas. Jesus da Santa Chaga vai segurar na sua mão.
5: Sim.
6: E você só vai sair daquela piscina quando você for apta na sua prova.
5: Certo.
6: Aí ela nadou, padre, nadou, sabe, padre, aquela angústia. Aí quando o policial apitou, ela foi aprovada na prova.
5: Amém.
6: Dela.
5: Então, graça recebida.
6: Graça testemunhada, toca o sino, sacristão.
5: Tá certo. Filha, você falou que ia pedir oração pra quem?
6: E o pedido de oração, sabe, padre, é pela alma do meu pai, porque a gente perdeu ele recentemente, agora, 4 meses.
5: Meus sentimentos.
6: E ele já se encontrava doente, com problemas oncológicos. E a gente socorreu ele, foi pro hospital, só que quando chegou lá no hospital, deixaram o meu pai cair.
5: Meu
6: a gente
5: Deus.
6: Não sabe exatamente se foi queda, se foi algum objeto que bateu na cabeça dele. E isso acelerou o processo de morte dele.
5: Entendi. Como é que é o nome dele, filha?
6: Heleno da Luz dos Santos.
5: Heleno da Luz.
6: Da Luz dos Santos.
5: Então, meus sentimentos pela perda do seu pai, né, que fez dia 30, ontem, fez quanto tempo?
6: Vai fazer 4 meses.
5: 4 meses. Então, filha, e você falou que queria um aconselhamento.
6: E o aconselhamento, sabe, padre, é que eu tenho 3 filhas, eu vivo com meu marido, e assim, ele foi para outros lados, o lado da prostituição, o lado da pornografia, e hoje em dia ele reverte tudo, diz que eu tô traindo ele. Coloca toda a culpa para cima de mim e assim, eu não sei se realmente eu deva continuar com ele.
5: Entendi.
6: Porque assim, eu tô vivendo um processo muito doloroso, a perda do meu pai.
5: Entendi.
6: Que isso me abalou demais e tenho alegrias que eu peço todo dia a Jesus, o Senhor entra todo dia na minha casa, é o que me conforta, é o que me fortalece.
5: Entendi.
6: Quando é na minha casa, é no meu emprego. E assim, eu tô em dúvida, né? Eu já conversei com o padre daqui da paróquia.
5: E o que o padre orientou?
6: É, o padre me orientou que eu não tomasse nenhuma decisão agora, porque eu tô vivendo uma fase do luto.
5: Que você tá no luto, tá sensível, né?
6: É.
5: Só que eu concordo com ele plenamente, não é hora de tomar decisão. Mas você tem que chegar, dar um chega pra lá no seu marido. Uma coisa é uma coisa, outra coisa é outra coisa. Ele não pode jogar o que ele tá vivendo em cima de você. Eu vou te fazer uma pergunta direta. Você tá traindo seu marido?
6: Não. Ele diz que eu traio ele, padre.
5: Sim, mas
6: ele,
5: inclusive, não importa o que ele fala, eu tô perguntando pra você. Você trai seu marido?
6: Não.
5: Então.
6: Ele inventou e disse que eu tô traindo ele, sabe? Ficou todo mundo falando de mim. Agora, assim, com raiva também, porque eu tô trabalhando, que Jesus abriu uma porta de emprego pra mim. E ele fica com raiva, fica inventando coisas. Eu não posso sair pra canto nenhum, que ele já disse que eu vou encontrar com meu namorado.
5: Filha, você não merece isso. Se você, e acredito na tua verdade, acredito nessa tua versão. Então, eu concordo, você tem que, não é hora de tomar decisão, só que você tem que chegar, ou você para com isso, ou você tá me perdendo. Você tem que chegar firme. Se ele fez da vida dele pornografia, se ele fez da vida dele te trair, que ele não jogue para você, que ele não transfira para você aquilo que ele decidiu para a vida dele. Esse basta, você tem que chegar para ele e dizer. Isso.
6: Ô, tá, padre,
5: você tem que
6: ele
5: chegar.
6: Fala,
5: é.
6: Ele diz que vai se matar e agora diz que está arrependido, que fez isso porque bebeu, que vai se matar, diz que a vida dele não tem sentido, que ele está sem sossego.
5: Então que ele mude, diga pra ele. Fala assim, não precisa se matar, é só mudar.
6: Eu já falei, padre, mas eu acho que ele não muda, porque agora há pouco mesmo minha filhinha tava, ele deu o celular pra ela jogar, que eu tenho uma filha, Manuela, que ela é sua fã.
5: Ah.
6: Ela tá aqui no meu colo. Aí ela falou que viu coisas feias no celular dele.
5: É. Aí amadureça. Se ele tem uma vida pervertida, você não precisa viver junto. Aí, mas é um processo, tá certo, padre? Esperar um pouco mais. Mas você não permita que te calunie.
7: Dê um basta. Que Deus abençoe. Eu vou pro intervalo, eu volto já. Volte comigo.
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4: Bom, eu falava primeiro com a Helenice de Tracunhaém, Pernambuco. YouTube, Padre Manzotti, Parabólica Digital, Dom Francisco de Assis Dantas de Lucena, da Diocese de Nazaré. Hoje é aniversário de Dom Magnus Henrique Lopes, da Diocese de Crato, Ceará. 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Tarumirim, Minas Gerais. Terra Nativa M810, Cornélio Procópio, Paraná. E TV afiliada a cabo Saber Telecom, canal 414.

0: 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Hoje, dia 31 de julho, Nossa Senhora do Carmo. Filhos amados, povo querido, quero lembrar que hoje à noite, por favor, não sei o que se programou, mas eu estarei em Araquari, Santa Catarina. Povo de Santa Catarina, espero por vocês ali em Araquari. É às 19h30 Santa Missa, depois um show de evangelização pela música. O Brasil inteiro, você pode me acompanhar pela TV Evangelizar, YouTube Padre Manzotti. Mas povo de Santa Catarina, é raro eu ir a Santa Catarina. Talvez, não sei as razões, mas quando veio esse convite, imediatamente aceitei. Espero que vocês estejam lá, toda a região, às 7h30 da noite. Hoje é dia de Santo Inácio de Loyola, fundador dos jesuítas. Nasceu em 1991, filho de cadete, destinado à vida sacerdotal, mas a sua aspiração era ser cavalheiro. Por isso, seu pai o mandou para Castela, para viver na corte de Dom Juan, ministro do rei Ferdinando, o católico. Foi um homem de um caráter, um jovem, forte. Cortejava as damas. Quando Dom Juan morreu, transferiu-se para a corte de Dom Antônio, duque de Narreira. Foi quando ele foi acometido de um ferimento, de um tiro de canhão, e o fez ficar coxo. Olha que interessante, enquanto ele se recuperava, ele começou a ler a vida dos santos e começou a ler a Bíblia. Nunca mais foi o mesmo. A partir de então, se tornou sacerdote e fundou a Companhia de Jesus, os jesuítas. Permaneceu em Roma, cuidou dos pobres, dos órfãos, dos enfermos e recebeu o título de apóstolo de Roma. Dormia cerca de 4 horas por noite para continuar o trabalho. Morreu pobre no dia 31 de julho de 1556 e está sob o altar na igreja dos jesuítas em Roma. Um homem que de soldado do mundo se tornou soldado de Deus. Santo Inácio de Loyola, rogai por nós. E juntos vamos ao segundo dia da novena, Sagrada Família de Nazaré, e rezar pelos pais. Rezemos.
1: Minha família vossa é. Jesus, Maria e José.
0: Sagrada Família de Nazaré, coloco-me em oração por todas as famílias e clamo que as famílias aqui na terra tenham o discernimento necessário para fugir de todas as ciladas de hoje, como fizeste na Gruta de Belém, na fuga do Egito. Jesus, Maria, José, eu coloco como intenção especial o pai aqui na terra. Diga o nome do seu pai, vivo ou falecido.

0: falecido, diga.
1: Antônio.
0: Seu avô paterno. Diga lá, avô materno. Aos falecidos, dai-lhes, Senhor, o descanso eterno, e a luz perpétua os ilumine. Descanse em paz. Amém. Aos pais vivos, teu pai está vivo? O que você quer pedir pelo seu pai? Dá-lhe saúde, paz, felicidade, prosperidade. Afugentai, Senhor, das famílias os vícios, discórdias, desavenças, infidelidade, enfermidade. Afastai para longe os ataques dos inimigos contra a família. E de modo particular esta graça que vos peço hoje. Sagrada família de Nazaré, santificai e protegei a família. Sagrada família de Nazaré, santificai e protegei a família. Sagrada família de Nazaré, santificai e protegei a família. Amém. O Senhor esteja convosco, Ele está no meio de nós. Abençoai, Senhor, a água, a roupa dos enfermos, os remédios, as fotos de família. Por intercessão de Nossa Senhora do Carmo, São Pio, nos méritos das Santas Chagas, Pai, Filho e Espírito Santo. Amém. E eu me despeço com o clipe Manda Teus Anjos, YouTube, Padre Manzotti. Evangelizar é preciso. 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
1: Opa, gente linda do meu coração, bom dia. Começou o programa 11-2. Começando com Neto Brito e Pablo, sabe por quê? Porque hoje é sexta-feira e eu tô no clima, você tá também? Então chega pra cá que o programa tá bom hoje, tem ingressos, tem prêmios, tem você. Vem, chega, bom dia!

Recife, sou da faculdade Mari Fernandes. Ó, tô esperando o seu zap, viu? 973414765. Manda teu áudio, vai. 11:19 agora.

Recife, som da Joelma, 11:26. Fica atento pra ganhar esses ingressos, viu? Já já tem Samba Recife. 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

0: Recife, som do Conde Sobrega e Priscila Sena. Hora de abraçar todo mundo. Deixa eu mandar beijo, cheiro pra Luiziana. Tá no IPSEP, né? Não, é Boa Viagem, curtindo a gente. Beijo, cheiro pra você. Vanessinha Marinho do Cabo de Santo Agostinho. Quem mais? O Júnior tá em Beberibe. Alô, Sandrinha de Camaragibe. Marisa tá em Afogados. Tá curtindo a gente também. Fica atento, viu? Ó, ingressos pra o Samba Recife, né? E tem também ingressos pra o Rock Rec Festival, dia 19 de setembro. Vai ter Capital Inicial, Jota Quest, Charlie Brown Jr., Camisa de Vênus, Nação Zumbi, Biquíni. Vai ser bom. Tudo isso pra você que se liga aqui na Recife. Então, fica atento aí pra se dar bem, viu? Ó, já já eu volto com ingressos.
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11:35, boa sexta-feira, bom início de final de semana pra você em casa, no trabalho, em todo lugar. A Simone Mendes, você pediu, a gente toca.

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2: Recife, Pedro Sampaio, bom dia pra você, boa sexta, em todo lugar tá todo mundo curtindo a gente, muito bom, né? Tá no clima da sexta-feira, você esqueceu que hoje é sexta-feira? Demorou pra chegar essa sexta, não foi não? 11h46, cadê você no WhatsApp? Tô esperando, viu?

0: Recife, a minha paixão, 12:02. Bah, que bom ter você curtindo a gente em todo lugar, ligado na Recife. Tá esperando, né? Já, já tem o ingresso pro Samba Recife, mas antes, deixa eu abraçar todo mundo que tá ligado, pessoal que tá com o rádio esperto, deixa eu abraçar a Camille Maria, tá no Cabo de Santo Agostinho, Cris Mares, meu amor, tá em Muribeca, tá ligada, Rafael Silva, tá em Maranguape 1, alô Vitor Chaves, um abraço, Flávia Herculano, tá na Ilha de Deus, tá ligada também, Matildezinha, meu amor, Matilde Nascimento, beijo, cheiro pra você, tá curtindo a gente, né, de Camaragibe, ligada, Fabi, querida, um beijo pra você, tá em Candês, Fabi Dias, quem mais? O Dário, José, ah, o Kevin de Garaçu, um abração pro Emanuel, o Manuel Francisco também, né, da Bomba do Emetério, tá ligado aqui, mandou uma mensagem, tô desde as 5 da manhã com o Danadão, muito bem, Manuel.
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1: É só por isso, não.
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0: Recife, Som do Safadão e Silvânia Aquino. Ó, já sabe, né? Tem ingressos pra você curtir o Samba Recife, maior festival de samba do Brasil. Vamos fazer o seguinte, vamos fazer. Primeira pessoa que ligar agora, 3413-7117, até porque eu prometi, não foi? A primeira pessoa que ligasse já faturava? Pronto, então liga agora que tá valendo um par de ingressos e eu trago já o resultado. É a primeira pessoa que ligar, viu?
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0: Recife, Zé Vaqueiro, aqui no nosso Sucessão. Agora, 12:31.
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0: 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Vamos lá, tem par de ingressos saindo pro Samba Recife. Adelaide Maria Correia, o Adelaide do meu coração. Final do telefone 2325, ela é de Jardim Primavera. Faturou, se deu bem, pazão de ingressos. Vai curtir o Samba Recife. Ah, tem ingressos durante toda a programação. Você quer mais? Daqui a pouquinho tem mais um par de ingressos, viu? Sai daí não.

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5: Opa, de volta 1 e 2. Boa tarde. Sucessão rolando. Já tem ingressos para o Rock Hack Festival, dia 19 de setembro, área externa do Centro de Convenções. Se liga.

0: Recife, 1h24, Natan, bebê pra te esquecer. Ó, vamos fazer o seguinte agora, vai rolar Rock Rec Festival, tem par de ingressos, tá sabendo? Dia 19, Capital Inicial, Jota Quest, Charlie Brown Jr., Camisa de Vênus, Nação Zumbi, Biquíni, vai ser bom esse show. Vai ser na área externa do Centro de Convenções. Primeira pessoa que ligar agora fatura esse pazão de ingressos, viu? Corre pro telefone que eu trago já o resultado.
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Recife 1:28, Ziane Martins. Ó, já sabe, né? Daqui a pouquinho tem resultado de quem faturou par de ingressos para o Rock Rec Festival.

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9h31. Vou mandar beijo pra Nilva. Nilva, beijo, cheiro pra você. Tá em Brasília Teimosa, curtindo a Recife. Tá ligada aqui. Já já tem resultado, viu? Fica esperto.

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0: Recife, a minha paixão, 1h54, maravilhosa tarde pra você que tá colado aqui. Ó, daqui a pouquinho tem resultado de quem faturou ingressos pra curtir o Rock Rec Festival dia 19 de setembro. Deixa eu abraçar a Annelise Maria, a Eliana, quem mais tá curtindo a gente? Manda beijo pra Matilde. Ó, Matilde, meu amor, tá em Camaragibe, ligada demais na gente, né? Obrigado, viu? Adriana tá na Várzea, Letícia Maria, Manuela Cristina, curado 4, Ana Paula Belarmino também, tá curtindo. Ah, quem mais tá por aqui também? Deixa eu mandar beijo pra ela, a nossa Joana Dark. A Joana tá curtindo a gente em Brasília Teimosa. Joana Dark, meu amor, cheiro, beijo pra você, viu? Tudo de bom, sempre ligada, curtindo a Recife. Ó, vamos fazer o seguinte, já já eu digo quem faturou esses ingressos, viu?
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0: Recife é a minha paixão. Ótima tarde pra você, galera ligada aqui na Recife. Deixa eu dar uma passada aqui no Instagram, que tem muita gente aqui pra mandar alusão. Deixa eu abraçar o Kleber José. Ô Kleber, um abraço pra você, querido. Tá em Cajueiro Seco, tá ligado. A Pamela Maria, ô Pamela, meu amor. Jana Maria, do Curado 2. Um abraço pra você, obrigado, viu? A Betânia Lucas. Betânia é diferente, porque Betânia tá de idade nova hoje. Ô Betânia, beijo, cheiro pra você, parabéns, felicidades, muitos anos de vida. É a nossa Betânia do Ibura, nosso ouvinte. Obrigado, viu, por estar ligada com a gente nesse dia especial, viu, que muitos anos de vida, com muita saúde, tá? E que bom ter você aqui do nosso lado. Quem mais tá por aqui? A Rodrigues, né? Fabiana, Lininha, meu amor, Welson, quem mais? Natália, galera toda em Casa Amarela, curtindo a Recife. 2h24, já resultado de quem faturou ingresso pro Rock.
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0: Ó, deixa eu abraçar o Ayrton, motorista de aplicativo, tá ligado, um abraço.

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tarde, você. Tchau pra essa galera. A minha galera que tá comigo no Instagram, a Eva Maria, o Eva Cintia Camaragi, o Henrique mandou mensagem, não, tô Azilico, ligado, um abração ao mundo, o Gil Silva, Diogo Centro, Júnior, Camila Renata, e mais a Ju, Ju do Coração Descoberto, quem mais? O Fabio Sté, quem mais pra ficar de? Alzemar, um abraço, Rafael Silva, meu amigo, Maraguape, um beijo pra Matilde, Matilde Cimento, tá em Camaragi, Matilde, beijo, cheiro pra você, obrigado, eu pelo carinho. Ó, 2h55, tá na hora já, né, bora ver. Cadê aqui? Leandro da Silva Melo, do PIN, final do 3 de 4, 3, 4 ingressos para o Rock Rec Festival. Dali, Leandro! Bens, Barti, Capital Ideal, Jota Quest, Charles Brunho, Camisenos, Dança Zumbi, Kim. Ó, vai ser bom, né? Vai ser muito bom. Dá pra... Não, esses não. Passando aí com os clássicos rock e os sucessos também que eles não deixam, né, de dançar. Vai ser bom. De 9 de setembro, a área externa do Trude Conference. Leandro, vem bater o ingresso. Gente, indo embora, volta amanhã, 11 da manhã, se você assistir. Beijo pra

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0: 3h41.
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0: Mariana Fagundes!
1: Genial!
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ótima tarde pra você. Boa sexta-feira. Ó, manda teu áudio, pede tua música, 973414765. Hoje eu tenho um par de ingressos pra você curtir clássicos do forró. Vai rolar no Classic Hall, dia 15 de agosto, com Mastruz com Leite, Limão com Mel, Banda Magníficos e Cavalos de Pau. E você que quer ir curtir os clássicos do forró, cola aqui comigo que eu tenho um par de ingressos pra você.

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0: 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DDD 81 97341-4765. 97341-4765.
1: Sim, meu bem. Participa junto comigo, manda áudio, pede música. Olha a hora, hein? 5h14. Vamos lá, vamos te ouvir.
2: Oi, Gal, boa tarde.
1: Oi, amor, boa.
2: Boa tarde. Gostaria de ouvir a música Estou Afim, da Joelma.
1: Certo.
2: E mandar pra todos do fã-clube. Um beijo.
1: Beijo, amor.

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0: Amor.
1: Camponesa.
0: Ótima tarde, 5h23.
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Filhos queridos, povo amado de Deus, nessa semana que estamos rezando a Nossa Senhora da Saúde, vamos incluir, hoje sexta-feira, os sacerdotes. Por quê, padre? Porque domingo é o dia do padre. Você lembra o nome do padre da sua paróquia? O nome do padre que batizou seus filhos ou fez seu casamento? Reze na intenção dele. Que Deus suscite santos e fervorosos sacerdotes em nome do Pai, do Filho e do Espírito Santo. Amém. Senhor Deus, ao chegar esta tarde, queremos pedir por todos aqueles que se recomendaram às nossas orações, mas de modo especial, Senhor, rezar pelos doentes. Senhor, a gripe nos amedronta, há vítimas. Pedimos por aqueles que estão desprovidos de condições financeiras.

saúde. Orientai que os cientistas encontrem a cura deste mal, que os médicos possam dar assistência necessária aos doentes. E rezamos também por nós, Virgem Maria, livrai-nos deste perigo. Como fruto desta Ave Maria, oferecemos por todos os doentes, principalmente aqueles que estão passando por profunda provação, que esperam uma cirurgia ou estão esperando a cura de seus males. Ave Maria, cheia de graça, o Senhor é convosco. Bendita sois vós entre as mulheres e bendito é o fruto do vosso ventre, Jesus. Santa Maria, Mãe de Deus, rogai por nós, pecadores, agora e na hora de nossa morte. Amém. Nossa Senhora da Saúde, interceda junto a Jesus por todos os doentes. Nossa Senhora da Saúde, livrai-nos de todo o perigo do corpo e da alma. Ao voltarem para casa, voltem com o coração cheio de amor e repleto de paz. Até amanhã.

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0: 6:11.
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2: Boa tarde, Rádio Recife FM. Meu nome é Matilde, moro em Santa Mônica e quero escutar a música da Rafaela Santos, Rasga Minha Roupa. Valeu, Recife, minha paixão.

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2: Ótima noite, 6:38. 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

0: Recife, a minha paixão, ótima noite pra você, 6h44. 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
4: Ótima noite, 7:06. 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
0: Saindo par de ingressos para os clássicos, para o clássico do forró, né? Clássicos do forró. Para os, porque são os clássicos. Vamos para a aula de português essa noite. Para os clássicos, no plural. Do forró, que vai rolar no Classic Hall. Mastruz com Leite, Limão com Mel, Banda Magníficos e Cavalo de Pau. E quem vai curtir muito e forrosar bastante é a Natália Ramos, da Ibiribeira. Final do telefone 7122. Parabéns, meu amor. Gente, tô indo porque o aniversariante do dia chegou. E aí, Lu, comece muito bom. Muito. E vai comer mais. Muitos anos de vida, Lu.
2: Obrigado.
0: Olha aí, minha gente. Todo mundo mandando mensagem, viu? Que ele vai ouvir e vai responder a todos vocês. É. Ele não me disse não, mas eu sei que desde cedo ele tá respondendo. Viu? Cheiro, até amanhã às 3.

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3: Olá, gente, boa noite. Vamos começar aí o som dos momentos de amor agora, vamos? Nesta noite de sextou, com muita gratidão a Deus por mais um programa. Eu tenho certeza que é mais um de muitos que ainda teremos pela frente. Muita gratidão a Deus pela sua vida também, tá bom? Eu tenho um pedido no meu coração ao Senhor, que eu esteja te encontrando bem, que você tenha uma noite tranquila, que você aproveite cada minuto desse programa, que você viaje no tempo comigo e deixe a saudade e as boas lembranças invadir o teu coração de uma forma que te faça, sabe aquele sorrisozinho no canto da boca? Sabe? Então tá, mais ou menos assim, ó. Aquele sorrisozinho no canto da boca, como a gente diz, eita, essa é linda. Chicago, no momento aí.

0: Zezé de Camargo e Luciano, pra não pensar em você.
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0: E dando aquela primeira parada para mandar um abraço para você que está curtindo a gente, Ana Paula Zamorano, abrindo aqui a sessão de abraços. Muito obrigado, viu, Paulinha? Tudo de bom para você. Eu acho que ela ainda manda um abraço aqui, tá? Para o Domingos Silva e também para a prima Cleide Severina em Pombos. Beijocas, gente. Um alusão para o Paulo. É, já está na escuta, né? Mandando um alusão para a galera do 27 de novembro, R3 e Bura Alto. Grande abraço, Paulo. Tudo de bom, meu querido. Minha querida Lucelena e Maninha. Ela está dizendo, amigo querido, completar mais um ano de vida é motivo de muita alegria. Eu vou ler aqui para mim, meu amor, mas tenha certeza que eu fiquei muito feliz aí com a lembrança, viu? Cheiro carinhoso da sua amiga Maninha. Obrigado, meu anjo. A Rita de Cássia, também na escuta. Ela com o esposo Emerson e a filha Maria Vitória. Amamos seu programa, só músicas maravilhosas. Opa, que bom. Obrigado, Rita. Um grande abraço para você também, viu, Emerson? Para toda a família, não é? Para Maria Vitória também, para todo mundo. Obrigado. A Cássia Lima. Oi, Cássia. Na escuta com o marido Wellington e o tio Marcos. E também a tia Nega na Macaxeira. Feliz aniversário. Obrigado. Letícia disse, manda aí um alô para o meu pai, Jailson, que está ouvindo o programa em Colônia Leopoldina, Lagoas. Um grande abraço, seu Jailson. Seu Jailson é gente da gente, curte música boa também. A Uberlânia está dizendo, feliz aniversário, ser humano incrível. Meu amor, obrigado. Com todo carinho, eu retribuo, tá? Muito feliz eu fico pela mensagem. Inclusive, gente, quando eu cheguei hoje aqui na rádio, quando eu fui, o Gal foi passar o horário para mim, ela é testemunha, ela deve estar me ouvindo. E é uma das coisas que eu falei para ela, Gal, é tão massa esse carinho dos ouvintes. A gente passa o dia recebendo carinho e isso é um dos motivos, né, que faz a gente sentar aqui e tocar um programa que não só toque músicas. Não é essa a minha intenção, nunca foi durante 26 anos à frente de um programa romântico. A minha intenção é sentar aqui e, além de tocar uma boa música, te dar um abraço através do rádio. Está com você, está presente contigo na tua vida e me fazendo, fazendo com que você esteja presente na minha. Isso é muito massa, isso não tem preço. Obrigado, gente. Nilva Maria também, oi Nilva, aliás, Nilva Bandeira, oi Nilva, ela vai dar uma pisa em mim. Obrigado, Nilva, grande abraço, brigadão mesmo, tá? A gente continua com as melhores, mas claro, Duran Duran, I made a feeling.

0: placa luminosa, com fica comigo no momento, é isso. Fica. Claro.
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0: E aquela parada massa pra eu te mandar um abraço, abraçar o Adelson Macário. Aí, rapaz, grande abraço pra você, tudo de bom. O Guto, ele tá curtindo a gente, um feliz aniversário. Ele e a Giovana estão completando 32 anos de casados. Olha só, Deus abençoe essa união, tá? Linda, que vocês sejam muito abençoados, muito felizes, tá bem? Muito obrigado por tudo. O Rafael Silva, ele tá curtindo a gente em Maranguape 1. Aí, Rafa, felicidades, feliz aniversário, obrigado, meu querido. Lucas Wellerson, Deus abençoe sua vida, amém, Lucas. Valeu, meu mano, por estar sempre aqui com a gente, viu? André Hortência, happy, happy, happy. Isso eu entendi uma música aqui do Michael. Hoje é um dia lindo, obrigado. Um grande abraço pra você, viu, Dea? Ainda o Jorge curtindo a gente na escuta do programa. Feliz, tá na mostardinha. Valeu, Jorge. E a Tânia Paixão, oi, Tânia. Grande abraço pra você e pro Adriano Montarroios, desejando também um feliz aniversário e muitas felicidades. Muito obrigado. Meus maiores presentes, acreditem, é ter vocês aqui comigo. Sério mesmo, tô falando isso de pabulagem de locutor de rádio, não. Quem me conhece sabe o quanto eu amo cada um que me dá alegria de me permanecer entrando na sua casa, no seu lar, sabe, no seu carro, no seu trabalho. Isso é muito bom. E Arlete Lemos curtindo a gente, valeu, Arlete. Fábio Nelson, ele é lá de Vila Rica, Jaboatão. Manda aí um abraço pro meu pai Nelson. Parabéns e felicidades. Valeu, meu querido. Grande abraço para Fábio pai e o Fábio filho. Não é isso? Ou Nelson pai, Nelson filho. Enfim, pros dois. Grande abraço. E a Flávia Herculano também. Ela tá curtindo a gente com Emily Tamires e Davi Fernandes, que são seus filhos e recebe aí, ó, o meu beijo, tá bom? A gente continua tocando as melhores para você. Lembrando que daqui a pouquinho, depois da Voz do Brasil, a gente vai ter a segunda parte ainda mais intensa com muita música via 97,5. Simple Red, Come For You Babies, no momento é isso.

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2: E dando aquela paradinha para mandar um abraço para você. Ó, a Julie tá curtindo a gente mais uma vez. Parabéns, meu querido. Valeu, Ju. Cheiro para tu. Mari Léo também, a Mari, né? Feliz aniversário. É o que Mari de Pontezinha deseja, não só hoje, mas em todos os dias. Amo te, menino lindo. Ô, Mari, da voz bonita, obrigado, meu amor. Grande abraço pra você, pra Dodô da Batatinha, pra Ilana Victoria, Beijocas, o Cláudio Soares Produções. Deus continue lhe abençoando. Um abração, amém, Cláudio. Ah, manda um abração aqui pra Val e Jorge. Feliz aniversário, que Deus abençoe. Valeu, casal. Massa que mora no meu coração. Tudo de bom, meus amigos. O Antônio. Antônio Gomes, ele tá dizendo, meu amigo, que Deus abençoe, amém, saúde e fé, forte abraço. Cleide Severina também desejando parabéns, obrigado, Cleide, tudo de bom. Ainda minha querida Edilene, parabéns para o meu sobrinho Romero Valência, hoje também. Ah, que bacana, e também que Deus abençoe sua vida e família. Obrigado, meu anjo, tudo de bom para ti. O Tamis. Alex, the best of the night. Um abraço dos amigos Tamis e Rosana Soares. Felicidades. Valeu. Grande abraço. Ele é motorista de aplicativo, tá curtindo a gente. Grande abraço para você e para Rosana também, para a família toda. Minha querida Maria Bethânia, oi, Bel. Grande abraço para você também. Fico muito feliz com o carinho. Meu locutor predileto, sou apaixonada por esse cara especial. Oh, que lindo. Cheirão para tu. E o Cristiano Tartaruga tá lá em Carpina. Grande abraço para você, tá? Tudo de bom, meu querido. E fechando com chave de ouro, quero mandar um alusão muito carinhoso aqui para Tereza Cristina e também para sua mamãe Lúcia. Estão curtindo a gente, não é? Desejando parabéns, Jesus, que o Senhor Jesus lhe dê muitas felicidades. Amém. Muito obrigado por esse carinho, tá bom? Sabe aquela música que toca no rádio de repente a gente faz, eita! Ele foi lá longe com essa, hein? Sabe? É mais ou menos assim, ó.

0: Wilson do Leonardo, porque eu te amo demais. Gente, eu vou exibir a voz do Brasil. A gente volta às 10 horas com 2 horas só de músicas pra você nessa noite de sexta. Então, até lá. Até às 10.
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0: Está no ar a Voz do Brasil. As notícias do governo federal que movimentaram o país no dia de hoje.
1: Olá, boa noite.
2: Boa noite para você que nos acompanha em todo o país.
1: Sexta-feira, 31 de julho de 2026.
2: Vamos ao destaque do dia.
1: Combustível renovável.
2: Gasolina com 32.